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8: Nove e cinco.
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8: Seguimos por aqui com o Bailão na Momento FM, Xanxerê, Santa e Bela Catarina. Emoção. Música boa pro ouvinte sintonizado. Eu sou Mancha, sigo com você até a meia-noite. Lembrando que às 11 tem Momento Love. Alô, Cássio, Carlinha também comigo. Ótima noite pra vocês. Tudo certo por aí? Abraço, abraço, terceira dimensão.

0: JM na Molinha FM, é bailão por aqui. Ô, meu amigo Causa, peguei o bonde andando aqui, ó. Bah, passou batido no túnel do tempo, né? E só música boa ele pediu aqui, meu amigo Causa. Tarzan Boy. La Bamba. Coco Jumbo, né? Vamos fazer assim amanhã. Amanhã eu prometo que eu toco aí no túnel do tempo, tá? Manda mensagem pra eu não esquecer amanhã, né? Claro. O negócio é correria. E o cara esquece, né? Abraço. Peninha, passou batido, né? Mas tudo certo. Só vi agora a mensagem, meu amigo Causa. Vamos lá pra mais um intervalo. É bailão no momento. Aqui é emoção o tempo todo.
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5: Vamos lá, estamos de volta a bailão na Momento FM 918.
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5: Temperatura em Xanxerê, nossa capital do milho. Vamos ver a temperatura.
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5: Atualizada, né? 11 graus ainda. 11 graus a temperatura. Vambora, segue o bailão.

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0: emoção o tempo todo. Temos uma travadinha, mas tudo certo, né? Vambora, vambora, segue a programação. 9h25.
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3: Olá, ouvintes! E Santa Catarina tem 12 produtos com indicação geográfica reconhecida pelo Instituto Nacional da Propriedade Industrial. A certificação relaciona características, qualidade ou reputação dos produtos ao território onde são produzidos, valorizando fatores como clima, solo, relevo e os conhecimentos transmitidos entre gerações. Entre os produtos estão a uva Gieten, banana de Curupá, vinhos de altitude, mel de melato da Bracatinga, queijo artesanal serrano, maçã Fuji de São Joaquim, erva mate do Planalto Norte, linguiça Blumenau, cachaça e banana de Luiz Alves, frescal de São Joaquim e alho roxo do Planalto Catarinense. O reconhecimento ajuda a fortalecer produtores, ampliar mercados, estimular o turismo e preservar tradições regionais. Com informações para a programação, o repórter Jocely Luiz.
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0: 9h28.
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Alô, alô, Renato, tudo certo aí? Cadê a festa, garoto? Cadê a festa? A festa é aqui, é Bailão na Momento FM. Pediu, tá aí, ó, Danúbio.

0: 9 1 2 3 7 1 3 2 nosso WhatsApp. Emoção o tempo todo, Jaque também curtindo a programação, um abraço pra você, Jaque. Galera do Vista Alegre, né? Tamo junto, ótima noite pra vocês.
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0: Tocar o bailão. Chegando corpo e alma na programação da mais eclética. É bailão por aqui.
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0: Uma ótima noite para você, 21, faltando para as 10, galera em São Lourenço do Oeste, também com a gente. Alô, Deise, tudo certinho? Abraço, abraço, minha amiga. 24 horas com você. 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

0: 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Sosseguei.
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0: Jorge e Matheus fechando mais uma sequência. Bailão por aqui até às 11 da noite. Intervalo.
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Vambora, vambora, segue a programação, é bailão aqui na Momento FM, emoção o tempo todo, 24 horas com você. 13 para as 10.

0: E essa foi lá pra Rose, entrou batida a música também, Rose, mas é pra você, garotinha. Rose lá em descanso com a gente. Ótima noite pra você, forte abraço, Rose. Curva perigosa, né?
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0: Momento FM, já já atendo, ouvinte. Galera, tá mil por hora, já já vou atender. Olha só, faltando para as 10, deixa eu ver a temperatura agora. Tava 11 ou 13, não lembro. Temperatura oscilando para baixo, né? Eita, na noite, na madrugada aí, 11 graus ainda, olha só, estabilizada essa temperatura. E o frio continua, né? No oeste catarinense, que coisa. Segundo informações, amanhã à tarde dá uma esquentadinha, mas pela manhã é friozinho, né? Cadê você, primavera? Vem com tudo! 991-237-132, nosso WhatsApp. Vem participar comigo, seguimos até às 11 com o É Bailão, depois tem Momento Love. Então fica aí.
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3: Fala, Raquel.
0: Emoção o tempo todo.
3: Raquel ligada comigo, abraço, abraço. Paty também, galera de São Domingos, sejam bem-vindos à programação da número 1 Momento UFM. A gente continua por aqui, né? Tem Céu e Canto, sigo te amando, isso o pessoal pediu? Sigo te amando, né? Vou tocar. Aqui a gente faz assim, é tudo meio ao vivo, né? Vamos lá, pediu agora, chegou a participação. Vamos tocar. Sigo te amando, Céu e Canto. A Marisa também lá em Faxinal dos Guedes está ligada comigo, abraço, abraço para você, tá na melhor, isso aí, Momento FM, aqui é emoção o tempo todo, é música boa, quem mais comigo? Verinha, turma lá em Abelardo Luz, como é que vocês estão aí? Pessoal lá na fazenda, né? Eita, friozinho por aí? Nem tanto, né? Também não vamos reclamar demais, né? Estamos agora, continua, 11 graus a temperatura, achei que estava 13 antes, né? Mas era 11 graus. Vamos embora então, deixa eu tocar moda aqui pro ouvinte, Céu e Cantos. Música.

0: Sigo te amando, céu e cante na Momento é Bailão.
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0: Christian Ralph, loucura demais, fechando mais uma na momento.
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0: Momento FM, emoção o tempo todo. Ótima noite para você, 10h20.
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0: Vambora, vambora, de volta! É bailão na momento.
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0: 18, faltando para as 11. 18 não, ainda dá tempo, né? Que 18. FM. Vamos lá, segue a programação. 10h22. Tem tempo ainda, rapaz, tá doido?
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0: Manda mensagem pra gente, 10h22. Eu na expectativa aqui, ansioso, né, pro Love. Fala, Renata, tudo bem? Abraço aí pra você. É, estamos na expectativa, né? Começa às 11, momento Love. Agora é bailão na momento, FM.

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2: Abraço lá pra Fabiana, Fabiana do Carmo com a gente também. 10h25, seguimos com a programação, é Bailão na Momento FM.

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2: Zezé de Camargo e Luciano, Me Leva Pra Casa.

0: Zezé de Camargo e Luciano, Me Leva Pra Casa. Fechando mais uma sequência, vamos lá para a informação na Momento FM. É bailão. 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
2: A greve dos empregados da Caixa Econômica Federal entrou no segundo dia de paralisação por tempo indeterminado. A mobilização ocorre em âmbito nacional e na região de abrangência dos sindicatos dos bancários de Chapecó e região. Já atinge também agências de Chapecó, Xaxim, Xanxerê e Abelardo Luz. Na última sexta-feira, a maioria dos trabalhadores da categoria rejeitou em assembleia a última proposta apresentada pela Caixa para a renovação do acordo coletivo de trabalho. Entre as principais reivindicações dos empregados estão avanços na promoção por mérito, medidas relacionadas à diversidade e melhorias nas condições de trabalho, saúde e atendimento. O principal ponto de impasse nas negociações, no entanto, é o plano de saúde dos empregados, o Saúde Caixa. Com informações para a programação, repórter Jocely Luiz.
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0: lá, estamos de volta. É bailão na momento. Elaine tá comigo. Ótima noite. Abraço aí pra você, Elaine. 25 faltando pras 11.
1: Essa é bonita demais.
0: Ezequiel também ligado com a gente. Tudo certo aí, Ezequiel? Abraço, meu amigo.

0: 15, faltando para as 11.
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Vamos lá, segue a programação, faltando 6 para as 11 e deixa eu atender mais participação da galera. Paulo Sérgio em Bom Jesus, Andréia também ligada comigo. Fala, Paz, tudo bem? É, daqui a pouquinho tem momento logo. Deixa eu tocar Guilherme Santiago aqui. Cadê o H? Faltou H, né? Aí não rola. Guilherme Santiago, agora sim. Eita, nós. Isso aqui é boa, né? Isso aqui é boa, pra não lembrar de mim. Guilherme Santiago com Zezé de Camargo. Pra não.

0: Tá bonita assim lá longe.
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0: emoção o tempo todo, momento, ficando por aqui, mais um É Bailão.
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0: 11:01.
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0: 11:02.
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1: 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Bora começar mais uma programação romântica no seu fim de noite. É isso mesmo, começa agora mais um Momento Love. A linha direta com a emoção, 11/4, dia 15, terça-feira, 15 de setembro de 2026. Que seu fim de noite seja maravilhoso, muito especial, na melhor companhia. Momento FM, essa é 97.9, Xanxerê. Eu sou Mancha, contigo até a meia-noite. Você de lá e eu de cá. 11/5, seja bem-vindo, seja bem-vinda à programação mais romântica do seu rádio. 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

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Abraço pra Carol, também ligada comigo, sempre, sempre com a gente na programação da Momento FM. Juliana, tudo bem? Tudo certo? Seja bem-vinda. Ótima noite pra você, fim de noite já, né? 11h12, nos encaminhamos para mais um fim de noite. Momento FM sempre com você, 30 mil watts de potência. Maristela em Quilombo, também curtindo a programação romântica aqui da Momento FM.

0: A linha direta com a emoção. Você de lá e eu de cá, a gente fazendo do fim de noite muito mais emocionante, muito mais especial. Claro, tem roupa nova. A gente toca o melhor da música romântica para você, ouvinte da número 1. Pode ser essa aqui para ser verão. Daqui a pouquinho, depois do intervalo comercial, né? Manda seu recadinho pra gente, aquele pedido musical. É música romântica, tá? É, música love. Nacional, internacional, tá valendo. Sertanejo também, né? Sertanejo romântico. Eduarda, galera de Xaxim. Abraço, abraço pra vocês, estamos junto. 991237132, WhatsApp da momento. Vamos lá para mais um intervalo, então. Na sequência eu volto com música romântica e a sua participação. 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
0: 11:20.

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1: 27, faltando para meia-noite. Andréia, abraço, abraço. Hit, um homem em volta do mundo.

tocando tudo que toca em você. Momento FM. 23 faltando para meia-noite. Momento Love. A linha direta com a emoção.

Roupa Nova. Momento FM 19 para meia-noite. Momento Love. Lady Brody, Over You.

emoção, música romântica, fim de noite. Tem Momento Love, de segunda a sexta-feira, das 11 à meia-noite na Momento FM. 15 faltando para meia-noite, Michael Walton. All for Love.

momento love, também nosso momento saudade. Michael Bolton. All for love. It's lesson that we learn. Tocando tudo que toca em você.

E eu vou deixando minhas últimas, amanhã tem mais. Estarei de volta às 20h com mais um É Bailão, depois às 11h, mais uma edição do Momento Love. A linha direta com a emoção. 24 horas com você, abraço, abraço. Muito mais música, emoção. Ouvinte com a gente no 991237132, nosso WhatsApp. Momento FM, sua melhor companhia. 11 para meia-noite.

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3: Zero hora, 7 minutos.

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3: Zero hora e 27 minutos.

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2: Zero hora e 48 minutos.

0: Obrigado, Juliano.
1: Obrigado, obrigado.
2: Risca a faca!
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2: Uma hora e 8 minutos.

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2: Esta música é uma homenagem do Fogo de Chão ao jagunço Vicente Teles, que está resgatando a memória viva daqueles que no início do século foram sepultados como bandidos e hoje ressuscitam como heróis.

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3: Uma hora e 48 minutos.

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1: De acordo com a Associação Europeia de Hipertensão Pulmonar, 25 milhões de pessoas ao redor do mundo sofrem com esta doença de difícil diagnóstico. Por ser considerada rara, as informações sobre a doença não são conhecidas do grande público, especialmente alguns tipos específicos desta patologia. O pneumologista Caio dos Santos Fernandes explica o que é a hipertensão pulmonar e como ela afeta os pacientes.
2: A pressão no pulmão normalmente é muito baixa, para o sangue poder fluir dele de uma forma mais natural. Na hipertensão pulmonar, esta pressão se eleva. E essa elevação da pressão faz com que haja um certo grau de insuficiência cardíaca. Então o coração do paciente começa a funcionar mal por conta da elevação da pressão no pulmão. E o paciente se comporta como se tivesse o coração muito fraco e tem muita falta de ar.
1: A hipertensão pulmonar pode afetar pessoas de todas as idades, mas a maioria dos casos ocorre entre 40 e 50 anos de idade. Existem 5 tipos da doença e o diagnóstico só é confirmado com um cateterismo cardíaco. A hipertensão pulmonar tromboembólica crônica é um dos tipos mais graves, mas é o único que pode ser curado com cirurgia. Quando a cirurgia não é possível, os medicamentos entram em ação, garantindo maior qualidade de vida do paciente, como explica o pneumologista Caio dos Santos Fernandes.
3: Nos casos dos pacientes que não têm uma conduta cirúrgica, as outras causas de hipertensão pulmonar, aí é uma doença que não tem cura hoje, tem controle com as medicações.
1: Recentemente foi aprovado pela Anvisa um medicamento que retarda a progressão, melhora as funções cardíaca e pulmonar e reduz os sintomas da patologia, melhorando a qualidade de vida do paciente a longo prazo. O medicamento está disponível em 42 países, entre eles Estados Unidos, Japão e Alemanha. E agora também vai atender os pacientes brasileiros. Agência Rádio Web de São Paulo, Ricardo Rodrigues.

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1: 2 horas e 8 minutos.

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0: Gostou, faz barulho.
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0: MC Bruninho.
1: Valeu, Bruninho.
2: Aê,
1: muito
2: galera.
1: Sucesso, viu? Obrigado pelo carinho. Obrigado por participar desse momento tão especial na nossa carreira.
2: É nóis.
1: Tamo junto.
0: Fenômeno.
1: Muito sucesso. Salva de palmas pra Bruninho.
0: Valeu, pai.
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2: 2 horas e 30 minutos.

0: safadão.
1: Vai, safadão.
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0: Sorriso Maroto!
1: Mano Pagode! 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

0: agora.
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4: 2:51.

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2: 3 horas e 9 minutos.

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3: 3 horas e 29 minutos.

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3: 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Temos vários CDs já em parceria também. Ele fez essa canção, essa letra, e a gente se transformou em canção. 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
4: 3 horas e 51 minutos.

0: Olha o Fábio Viana! Olha o João Bosque Vinícius!
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2: Quatro horas e 11 minutos.
3: Amigo.

0: 4:23.
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2: 4 horas e 29 minutos.

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3: Quatro horas e 51 minutos.

0: Bom dia, bom dia, bom dia, bom dia, bom dia, bom dia! Estamos começando mais um Bom Dia Oeste aqui na Zona Sonora da Momento FM, 97.9 da Poderosa do Oeste. Eu sou Jonathan William e faço companhia para você até as 8 horas da manhã. Então participa, manda sua mensagem para cá. Manda sua mensagem no 991-23-7132, hoje quarta-feira, dia 16 de setembro, e a gente amanhece com aquele friozinho típico, né? Aqui na nossa região, agora 6 graus da capital do milho, mas pode deixar que o frio fica pra lá, fica lá fora, né? Porque aqui dentro a gente esquenta a sua manhã com muita música, informação, companhia e, é claro, muita energia positiva. E assim nós vamos seguindo com a nossa programação aqui da Poderosa do Oeste, da Momento FM, na 97.9. Porque se é sucesso, com certeza toca aqui, toca na Momento FM. Emoção o tempo todo! Vamos começando a nossa quarta-feira muito animada, né? Todos animados, levando muita alegria, muito alto astral, fazendo de suas casas, dos seus trabalhos. Você que está na rodagem, que está nos levando de companhia aí, levando de carona, manda sua mensagem pra cá no 991-23-7132. Vamos seguindo nossa programação aqui com Miro Saldanha, Perfil Gaúcho.
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0: Fecha o baú, Guilherme, velho, que agora nós vamos mostrar. O que é ser gaúcho? Gaúcho de fato.
1: Bom dia, ó.

0: Bom dia, 5:15.
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0: 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Você que tá ligadinho nas ondas sonoras 97.9, participa comigo aqui do Bom Dia Oeste. Manda sua mensagem pra cá no 991-23-71-32. E participa comigo dessa baita programação, dessa bela programação de todas as manhãs aqui da Momento FM. Vem chegando aí César Oliveira e Rogério Mella. Rogério Melo, isso mesmo. Participa comigo, manda seu WhatsApp pra cá no 991-23-71-32. Eu sou Jonathan William e faço companhia pra você até as 8 horas da manhã.
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0: desparramavam dançando na bailanta do Uruguai.
1: Mas essa bailanta é gostosa de dançar, né, meu querido velho?
0: Gostosa é aquela estância de que saiu.

0: Bom dia, 5:30.
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Você que tá ligadinho aí nas ondas sonoras da Momento FM, tá acompanhando o Bom Dia Oeste, manda o seu WhatsApp pra cá no 991-23-7132 e participa comigo. Porque aqui toca muita marca boa, muito música gaúcha. E porque com certeza aqui é com muito sucesso. Vamos seguindo agora com os sucessos de Joca Martim, Grupo Rodeio e Os Serranos.

0: Bom dia, 5h45.
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Momento FM, você que tá na escuta 97.9, tá na escuta aí do Bom Dia Oeste, participa comigo aqui, manda seu WhatsApp pra cá, no 991-23-71-32. Eu sou Jonathan Willi e faço companhia pra você até as 8 horas da manhã, isso mesmo. O meu amigo Cipó tá aí na escuta lá de Adamantina, São Paulo. Olha só, ele que também participa nas noites aí do É Bailão da 97. Também tá aqui, diz ele, já tô na lida cedo com os cavalos. E pedi pra Bina colocar aqui pra escutar você nessa manhã de quarta-feira. Diz que lá tá quente, viu? Com certeza, imagino, né? Aqui amanhecemos, ô Cipó, com 5 graus. É, eu acordei, era 4h15 da manhã, tava 5 graus. Depois cheguei na rádio aqui, fui atualizar a temperatura, 6 graus. Isso aí, tá bom? Um abraço, Cipó. Mas pra vocês aí é. O frio pra eles lá é 12 graus, 14 graus. Lá pra eles já é frio, né? Um abraço, tamo junto. Sucesso, meu amigo! Vamos seguindo aí com os Valdir e Carlos Magrão, um bagual de cocurviador.

0: Bom dia, 6 horas.
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0: 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Você que tá acompanhando o Bom Dia Oeste aqui na Momento FM, participa comigo, manda seu WhatsApp pra cá no 991-23-7132. Eu sou Jonathan William e faço companhia pra você até as 8 horas da manhã. Bom dia, Ezequiel Pinheiro. Bom dia, meu amigo. Chegou aí, tá na escuta do Bom Dia Oeste. Bom dia, Paulo Melo. É, o pessoal já tá aí participando já cedinho, porque gosta de uma boa programação e com certeza estão aqui fazendo companhia no Bom Dia Oeste através das ondas sonoras 97.9 da Poderosa do Oeste, Momento FM. E vamos seguindo muito bem agora com Neto Fagundes, Canto Alegretense, e depois vem aí Elton Saldanha, Eu Sou do Sul.
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0: Bom dia, 6h15.
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0: 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Você que tá ligadinho nas ondas sonora 97.9, participa comigo aqui, manda seu WhatsApp pra cá no 991-23-7132. Eu sou Jonathan William e faço companhia pra você até as 8 horas. Bom dia, seu Eli Conapeká. Bom dia, meu amigo. Tá em casa, na escuta da Momento FM, tomando aquele mate amargo. Bom dia, Caixa d'Água. Alô, meu amigo Caixa d'Água. Bom dia. Bom dia, Vanusa. Bom dia, um dia incrível e repleto de realizações. Beijos pra ti também, proteção divina sempre, minha amiga. Fala, meu amigo Maia. 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O homem não é fraco, calcule um café desse. Aí é que ele toma cedo, né? Que ele não fica durante o dia com a mulher. 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Valeu, Maia. 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Valeu, Maia. Tamo junto, vamos seguir na programação aqui da Poderosa do Oeste com Grupo Carqueja. Depois vem ele, João Luiz Correia.
1: Bom dia, hoje.

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0: Bom dia, 6h31.
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0: E assim nós vamos seguir na programação aqui da Poderosa do Oeste da Momento FM. Da 97.9, olha só, hoje temos a companhia lá do pessoal de Chapecó, meu amigo Ivonei Silva, que já é comunicador de rádio, está à frente da SCO TV, é proprietário do mercado Baronesa e também tem a Rádio Comunidade lá na Baronesa da Limeira, no interior de Chapecó. E falando em Baronesa Limeira, que é comunidade especial, né? Um lugar acolhedor, bem localizado. E que hoje é muito procurado, né? Por quem busca qualidade de vida no interior aí. A Baronesa Limeira é um dos lugares mais procurados. Eu tenho uma ligação muito especial com aquela comunidade. Minha família ajudou na construção da Baronesa da Limeira. Minha bisavó, inclusive, foi uma das primeiras professoras daquela comunidade lá também. Dona Maria Rosa Borges. Um abraço para todas as famílias aí, né? Nossa família, a família Borges, aí ajudou a construir a Baronesa da Limeira aí, juntamente com a família Bandeira, Lopes, a família Jesuínos, Fortes, né? E um abraço aí para todo aquele povo querido da Baronesa da Limeira. Um abraço, Ivonei, um abraço para todo o povo de Chapecó, minha cidade natal, que tem uma audiência muito especial aqui na Momento FM, né? Um lugar enorme, né? Tem um lugar enorme no meu coração aí. Capital do Oeste, Chapecó. Isso aí, um abraço, Ivonei, um abraço pra todos aí da Baronesa da Limeira, né? Hoje a Baronesa da Limeira, inclusive, também tem o Frigorífico Bugio, né? Um lugar aí que o pessoal foi se expandindo aí, cresceu muito rápido e um dos frigoríficos mais fortes da cidade de Chapecó. Um abraço aí pra todos vocês aí, sucesso sempre, meu amigo! E vamos aí, seguindo com a audiência. Seguindo aí com a nossa audiência aí, ô Maia, hoje é só cuca e ovo, hoje não tem salame, fortai, não tem mais nada, acabou? Então, vai fazer então a compra aí pra amanhã, me mandar a foto aí desse cafezão que você sempre prepara aí, tá bom amigo? Um abraço, vamos seguindo aí com um Bom Dia Oeste, participa comigo, manda seu WhatsApp pra cá no 991-23-71-32. Vamos seguindo muito bem aí com Te Chamo Prenda, de Marcelo Oliveira.
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0: Bom dia, 6h46.
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0: 97.9 é Momento FM, você que tá ligadinho nas ondas sonoras da 97, participa comigo aqui, manda sua mensagem no 991-23-7132. Daqui a pouco nós temos o nosso horário eleitoral obrigatório, né? Agora vamos ir escutando o João... José Cláudio Machado, né? Milonga Abaixo de Mau Tempo, depois vem a Estampa do Rio Grande e logo depois voltamos com muita mais marcas fandangueiras, com muito mais sucesso, porque se é sucesso, toca na Poderosa do Oeste, toca nessa rádio, qual é um canhão de audiência, toca na Momento FM.
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0: vamos seguindo com o Bom Dia Oeste aqui na Zona Sonora da 97.9 Momento FM. Eu estou aqui com a Vanessa da Nilcon Soluções. Bom dia, Vanessa.
1: Bom dia, Jonathan. Tudo certo por aí?
0: Tudo certo, graças a Deus. E vocês, como é que estão aí?
1: Estamos ótimos, com a graça de Deus também. E bom dia a todos os amigos ouvintes aí da Rádio Momentos de Xanxerê e os municípios vizinhos. É um grande prazer estar com vocês nessa quarta-feira. Fria, né? Não tá fácil de vir o verão.
0: Exatamente. E
1: hoje... Mas logo, logo vem, né?
0: Sim,
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0: Bom dia, 7h31.
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0: 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Você que tá ligadinho nas ondas sonora da Momento FM, participa comigo, manda seu WhatsApp aqui no 991-23-71-32 e participa do Bom Dia Oeste. Vamos seguindo a nossa programação aí com o Portal Gaúcho e depois eles, Netos do Velho.
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2: Olha o Portal Gaúcho chegando aí, tocando uma marca especialmente aqueles que gostam de dançar um trancão, velho, mas bem fandangueiro, gurizada.

0: Bom dia, 7h44.
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2: Bom dia. A presença de uma área de alta pressão, ou seja, uma massa de ar frio e seco de fraca intensidade, proporciona uma condição de tempo estável, frio de manhã, temperatura mínima entre 5 a 8 graus, durante o período da tarde, máximas próximas ou acima dos 21 graus. Os ventos sopram de sudeste a sul, com intensidade fraca moderada. E, no geral, é um dia bem aproveitável e bem propício para qualquer tipo de atividade ao ar livre, seja para quem vai plantar, semear, colher, pulverizar, extremamente aproveitável. Amanhã também, outro dia super aproveitável, ensolarado, frio de manhã, agradável à tarde, temperaturas mínimas entre

0: 8 graus ao amanhecer, máximas durante o período da tarde em torno acima dos 26, 27 graus, já dá uma boa esquentada, e respectivamente a massa de ar frio perde força. Na sexta-feira segue com aumento gradativo das nuvens, ainda é um dia aproveitável, abafado e com nebulosidade bem variável. Durante o período mais aí do final da tarde, turno da noite, a condição de chuva já aumenta. Chove durante o sábado, chuvas de intensidade fraca, moderada, em alguns momentos forte, podendo pontualmente vir acompanhada de algum temporal, alguma tempestade, tudo por conta do aprofundamento de um cavado, um sistema de baixa pressão. No domingo ainda tem previsão de chuva entre a madrugada, parte da manhã, mas depois vai melhorando gradativamente. Na segunda, novos temporais, novas tempestades tendem a acontecer, mas intercalando com breves melhorias. Na terça, passa uma nova frente fria, provocando novos temporais e novos episódios de chuva. Esse total acumulado do fim de semana, incluindo aí parte aí do início da próxima semana, pode trazer novos transtornos, episódios de alagamentos, enxurradas, deslizamento de terra, granizo, algum vendaval localizado. Logicamente que tem alguns intervalos de melhora, como por exemplo em parte do domingo, parte ali da segunda-feira, mas mesmo assim, gente, temos que ficar no monitoramento. E no alerta, Peter Scheuer, meteorologista, com a previsão do tempo.
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2: Essa foi a nossa previsão do tempo com o Peter. Eu vou me despedindo por aqui. Amanhã estarei novamente fazendo companhia para você aqui no Bom Dia Oeste. Vem ele, Jocely Luiz, com informações de Xangerei Região.
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8: 8:05, bom dia. Quarta-feira, 16 de setembro de 2026. Estamos chegando a partir de agora com nossa equipe de rádio jornalismo para trazer as principais informações nesse início de manhã. Com 7 graus a temperatura aqui na Avenida La Salle, estúdio da Momento FM 97.9. Nesse dia 16 de setembro, comemora-se o Dia Internacional para a Preservação da Camada de Ozônio. Nesse dia também, nesta quarta-feira, é importante a gente lembrar, né, e conscientizar sobre a proteção da camada de ozônio. O outro data importante também em relação à saúde é Dia Nacional de Combate e Prevenção à Trombose. Alerta sobre os riscos, prevenção e tratamento da trombose. Importante você fazer os seus exames preventivos, cuidar da sua saúde. São duas datas lembradas nesta quarta-feira, 16 de setembro de 2026, pelo calendário sazonal. E com essas datas comemorativas e também refletivas, nós damos início a mais uma edição do Momento Notícia. Falamos de Xanxerê Oeste de Santa Catarina, estúdio da Momento FM, que fica na Avenida La Salle. No www.momentofm.com.br nós também estamos, e no Facebook, no Instagram e nas plataformas. Acesse @MomentoFMXanxerê.
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8: A Polícia Rodoviária Federal apreendeu 500 litros de agrotóxicos contrabandeados na BR-480 em Chapecó. Dois homens foram presos em flagrante durante a ocorrência. A carga estava escondida na caçamba de uma picape com placas de Palmital, no Paraná. Para tentar dificultar a fiscalização, os suspeitos colocaram 25 galões de 20 litros do produto sob toras de tábuas de madeira serrada. Segundo a PRF, os agentes deram ordem de parada ao veículo, mas os dois ocupantes abandonaram a picape e tentaram fugir a pé. Eles foram alcançados e detidos pelos policiais. O UNOESC Day 2026 começa hoje, dia 16, com uma programação voltada aos estudantes do ensino médio e será realizada em 5 cidades de Santa Catarina. O evento busca apresentar aos participantes os cursos, espaços e possibilidades oferecidas pela universidade, além de proporcionar contato com diferentes áreas de formação. Durante o evento, os estudantes poderão conhecer os cursos de graduação e a estrutura da universidade, além de participar de atividades práticas, visitas a laboratórios, demonstrações, games tecnológicos, atrações culturais e ações interativas. A programação também inclui informações sobre carreira, vida universitária, bolsas de estudo, intercâmbio e outras oportunidades oferecidas pela UNOESC. Aqui em Xanxerê, o UNOESC Day acontece no dia 24 de setembro, das 8 às 22 horas. 8 horas e 8 minutos agora. Um caminhão carregado com frangos saiu da pista e tombou na linha Sede Roseira, interior de Xanxerê. Segundo o Corpo de Bombeiros, o veículo era ocupado apenas pelo motorista no momento do tombamento. Equipes do SAMU e dos bombeiros militares foram acionados para atender a ocorrência. O condutor apresentava apenas escoriações e após passar por avaliação, ele foi liberado ainda no local. A Prefeitura de Faxinal dos Guedes, por meio da Secretaria Municipal de Saúde, iniciou o programa Cuidado em Movimento, voltado a pacientes que precisam se deslocar para outros municípios para realizar consultas, exames e atendimentos especializados. Os primeiros pacientes beneficiados já receberam kits como água e alimentos para o retorno da viagem. A iniciativa busca atender principalmente pessoas que saem de casa nas primeiras horas do dia, permanecem por longos períodos fora do município ou precisam ficar em jejum para a realização de exames. A proposta é oferecer mais conforto durante os deslocamentos e auxiliar os pacientes no retorno para casa após os atendimentos.
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8: Os indicadores agrícolas no mercado físico no oeste catarinense: soja saca de 60 quilos, cotado na média de R$ 155,00. O milho saca de 60 quilos, a média de R$ 69,51 a R$ 70,00. O suíno vivo, o valor do quilo a retirar, R$ 4,58. O frango resfriado, na média de R$ 7,93. O boi gordo, os indicadores aqui do Oeste, na média de R$ 234,17. Nós temos também o panorama geral do mercado na região. Grãos e plantios da safra 2026-2027, iniciando o plantio de milho e preparo das áreas para soja na região Oeste. E exige atenção do produtor por conta de episódios de umidade e oscilação climática local. A soja tem registrado bom suporte de preços no mercado internacional. No mercado de proteína animal, o segmento suinícola catarinense e avicultura mantém sustentação de preços no mercado físico interno, com um bom fluxo nas exportações pelo estado de Santa Catarina. 8 horas e 10 minutos, chuva acende alerta para a colheita do trigo. Maiores detalhes e informações com Carol Denardi. Carol.
9: A chuva e o excesso de umidade preocupam os produtores de trigo do sul e do sudeste do Brasil nesta reta final da safra. Segundo o Centro de Estudos Avançados em Economia Aplicada, parte das lavouras já entra nas fases de maturação e colheita, justamente quando as condições climáticas exigem maior atenção. A umidade elevada pode interferir no rendimento, além de aumentar o risco de doenças. Os produtores devem intensificar o acompanhamento das lavouras e os cuidados de manejo. O cenário também repercute no mercado. As incertezas sobre a qualidade dos grãos e o resultado da safra ajudam a sustentar os preços do trigo aqui no mercado interno. De Florianópolis, da Rede de Notícias Acaerte, Carol Denardi.
8: Ok, obrigado, Carol. E o custo de produção do suíno aumentou 0,96% em Santa Catarina no mês de agosto, passando de 6,29 em julho para 6,35 por quilo. No período, o custo do frango de corte também registrou alta, onde passou de 4,77 para 4,85 por quilo. Os dados são da Embrapa Suínos e Aves, divulgados pela Central de Inteligência de Aves e Suínos. Em Santa Catarina, o IGP suíno chegou a 336,13 pontos. Apesar da elevação no mês, o índice acumula queda de 2,04 entre janeiro e agosto. Já na comparação com os últimos 12 meses, a alta de 1,74. A ração representa a maior parcela do custo de produção do suíno. Em agosto, correspondeu a 72,53% do total e teve um aumento de 0,98% no mês. Em 12 meses, o custo do insumo acumula alta de 4,29%. Santa Catarina e Paraná são estados de referência para os cálculos do CIAS, por concentrarem, respectivamente, a maior produção nacional de suínos e de frango de corte. O levantamento também acompanha os custos em Goiás, Mato Grosso, Minas Gerais e Rio Grande do Sul. São as informações dos indicadores agropecuários. Após o nosso intervalo comercial, nós traremos informações da previsão do tempo. Quais serão as condições climáticas? Tivemos uma madrugada fria aqui na nossa região e o dia também amanheceu um pouquinho gelado. Dentro de instantes, você acompanha na programação do Momento Notícia as informações da previsão do tempo.

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2: 8:18. As informações do trânsito aqui na nossa região oeste. Na BR-153, norte-sul, trânsito fluindo normalmente no trecho de divisor entre Irani, Ponserrada e divisa com Rio Grande do Sul. Nós temos também acessos urbanos e perímetros, retenção pontual em horários de pico, principalmente agora no horário de amanhã, de manhã, né? Entre Chapecó, Trevo de Cordilheira Alta, Xaxim e também acesso às paralelas no município de Xanxerê, via BR-282. Temos também aqui acesso pela BR-480, né? Nos contornos de Concórdia, Xanxerê e São Miguel do Oeste. Recomendação também que você mantenha a velocidade reduzida, haja vista, né? Estamos neste momento, né, com ritmo característico aí pelo transporte de cargas, né, elevado de carretas e caminhões no escoamento de safras e insumos agroindustriais. O dia está ensolarado e garante a pista seca no período diurno. Fique atento ao aumento gradual de nuvens entre o final e tarde da noite. São os detalhes e informações do trânsito, né, que flui segundo a Polícia Rodoviária Federal e Polícia Rodoviária Militar Estadual em relação às condições climáticas, né? Nós temos também neste momento, são 8:19, na BR-282, a Polícia Rodoviária Federal e também o Corpo de Bombeiros atende uma saída de pista de um caminhão, né? Com duas vítimas que ficaram presas ainda, as ferragens, né? Duas vítimas ainda dentro da gabine, né? Isso é na BR-282 em Pinhalzinho. Então, se você for passar por esse local, tenha atenção, né? Não temos exatamente o quilômetro aqui, mas é na região de Pinhalzinho, segundo informações desse acidente de trânsito. Seria uma saída de pista, né? Seguida de capotamento de um caminhão, ok? São os detalhes, então, que estão em andamento agora, segundo a Polícia Militar Rodoviária Federal. 8:20.
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2: E a previsão do tempo, eu sei que você estava esperando a previsão do tempo, hein, para esta quarta-feira. Sol está predominando, apesar do friozinho aqui na nossa região, sol está predominando. Segundo a Defesa Civil, o dia iniciou com temperaturas amenas e predomínio de sol e poucas nuvens no Grande Oeste catarinense. Uma massa de ar seco mantém o tempo firme ao longo desta quarta-feira em Xanxerê e municípios vizinhos. A temperatura mínima foi de 7 graus, né, durante a madrugada. A elevação gradual acontece no decorrer do dia, atingindo entre 20 e 22 graus no período da tarde. Os ventos fracos a moderados, soprando predominantemente do quadrante oeste e sudoeste. A precipitação não temos previsão de chuva, né? Zero a possibilidade de chuva, pelo menos no decorrer desse dia. 8:21, e para mais detalhes e informações da previsão do tempo, quem nos traz é a meteorologista Daniele Lima. Daniele Lima, bom dia.
3: Nessa quarta-feira, o tempo firme com predomínio de sol em Santa Catarina. No Planalto Norte e no Litoral Norte, ocorre maior nebulosidade, mas com algumas aberturas de sol. No fim do dia, também surgem mais nuvens no Litoral Sul, onde não se descarta algum chuvisco isolado. O vento sopra de oeste no início da manhã na costa e vira para sul com rajadas no litoral, enquanto no interior sopra de leste com rajadas no Vale de Itajaí. Apesar do frio ao amanhecer, o sol garante uma tarde agradável. Máximas perto de 22 graus em Blumenau e Xanxerê, 20 em Joinville e Chapecó e 18 graus em Florianópolis e Lages. Na quinta-feira, o tempo segue firme. Pela manhã, com nevoeiros que logo se dissipam dando lugar ao sol. Ainda chance de geada na serra, onde as mínimas ficam perto de 0 grau. No Planalto Sul e Meio Oeste, ficam abaixo de 8 graus e variam de 8 a 12 nas demais regiões. Na tarde de quinta, esquenta mais, atingindo 26 graus no extremo oeste e ficando entre 18 e 22 do litoral aos planaltos. E já adianto, a partir de sexta-feira, o tempo volta a mudar, com instabilidade e condições para chuva, principalmente no sábado. Então aproveite o sol e tenha um excelente dia. Com informações do tempo, meteorologista Daniele Lima de Florianópolis, para a Rede de Notícias AKERT.
2: Ok, obrigado, Daniele Lima. Aqui em Xanxerê nós estamos agora com a temperatura na casa dos 9 graus, 88% de umidade relativa do ar. Essas foram as informações da previsão do tempo.
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2: trazer detalhes e informações do esporte aqui, meus amigos. Ontem foi uma quarta-feira movimentada. Tivemos Libertadores da América, quartas de final, e tem brasileiro classificado, apesar do resultado, né, do Platense, que venceu o Fluminense ontem por 2-1, o placar agregado, o Fluminense teve vantagem e está classificado, então, na Libertadores da América. Tem brasileiro, brasileiro se deu bem ontem, né? Copa Sul-Americana também foram quartas de final, e quem classificou ontem foi o Vasco, Vasco 2, Santa Fé 0. São Paulo e Boca Juniors se enfrentaram também. Ontem o resultado foi 1-1, mas com o placar agregado, São Paulo carimbou o placar, né, na Copa Sul-Americana, seu passaporte para a próxima fase. Campeonato Brasileiro Série B, 28ª rodada, o Náutico e o Operário se enfrentam. O Operário do Paraná jogaram ontem, que jogão, hein, gente? 6 gols nesse jogo, 3 para o Náutico, 3 para o Operário. Aí o Londrina passou o rodo na Ponte Preta, hein? 6-0 ontem, meu amigo, meia dúzia nada. Londrina venceu a Ponte Preta ontem. O CRB venceu o Sport por 2-1. Foram 3 jogos pela Série B ontem. O Campeonato Brasileiro Feminino A1, jogo de semifinal, o Corinthians venceu o Bahia por 1-0. Já nessa quarta-feira, nós teremos pela Libertadores da América, LDU e Palmeiras, às 19 horas. Às 21h30 tem Corinthians e Estudiantes. Já pela Copa Sul-Americana, quartas de final, hoje tem Atlético Mineiro e Santos, meu amigo. Que jogão, hein? Atlético Mineiro e Santos hoje é 19h. E já pelo Brasileiro Série A, nós teremos às 19h30 Botafogo e Grêmio. Grêmio entra em campo, né, para enfrentar a equipe do Botafogo também, né? Grêmio jogando fora de casa. Um jogo hoje pela Série A do Campeonato Brasileiro. São os detalhes, então, para você, né, ficar numa boa e curtir nessa quinta, quarta-feira também, né, gente? Os jogos que estarão em andamento. 8h25. E você que fez a sua fezinha ontem, nós tivemos sorteio da Mega Sena. A Mega Sena foi o concurso 3058. Resultados da Mega Sena: 14, 23, 53, 56, 57, 60. Vou repetir. Concurso 3058 da Mega Sena, sorteio ontem. Se tivesse as dezenas aí no seu bilhete, aí você não precisa ir trabalhar hoje. Tá milionário, meu amigo. 14, 23, 53, 56, 57 e 60. Aqui nós sorteou as seguintes dezenas: 01, 03, 10, 11 e 70. Foi o resultado de ontem da Quina. A Loto Fácil, concurso 3780. Loto Fácil, concurso 3780. As dezenas foram 01, 02, 03, 04, 05, 06, 07, 12, 15, 16, 17, 19, 21, 22 e 23, resultado da Loto Fácil. Se você tem no seu cartãozinho esses números que eu citei aí, em ambos os concursos, meus amigos, parabéns então, você tá com o pé na tábua, como diria, né? 8h26, eu fico por aqui com as informações do Momento Notícia. A gente volta com a nossa equipe de rádio jornalismo a cada momento. Aqui na programação 97.9, vem aí Dinamaris Ganzerla, trazendo Mix Manhã, com alegria, descontração, música e muito mais pra você. Forte abraço, fiquem todos com Deus, tchau.
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0: Muito bom dia, agora 29, faltando para as 9.
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2: Oiê! Muito bom dia pra você, meu povo querido. Bom dia, bom dia, bom dia. 25 minutos faltando para as 9 horas da manhã. Começando o nosso Mix Manhã na programação mais gostosa e poderosa do seu rádio. Bom dia, Dona Maria. Bom dia, seu João. Bom dia pra você que tem qualquer outro nome que tá sintonizado com a gente, tá agarrado na programação mais gostosa. Bom dia, Cris Júnior, que tá agarrado com a gente aqui na programação da gostosa e poderosa do seu rádio. Bom dia pra você que me dá honra e prazer da sua audiência nessa manhã deliciosa e geladinha, viu? Amanheceu gelado, negócio de terça-feira. Quarta-feira, Dinamara. Ô, perdida! Quarta-feira, meiuca da semana, dia do sofá. 16 de setembro de 2026, dia a gente sortear aquela caixa com pão de queijo gostoso da Cipesa pra você. Dia de namorar, dia de futebol, dia de pizza e tudo mais. E dia de ser feliz, dia de você fazer a sua parte pro mundo ficar um tanto quanto mais colorido. Por quê? Porque é você que faz, é você. Só tá faltando você aí dar um sorriso especial, você fazer o bem, você falar sobre o bem. Bora cada um fazer a sua parte, quem sabe esse mundo velho ainda tem salvação. Bom dia pra galera do agro que também tá sintonizado com a gente. Pessoal da pecuária, tchutchu! E a galera das indústrias também tá por aí. Pessoal da manufatura, muito bom dia. Bom dia pra você que tá aí no seu ateliê de costura sintonizado com a gente. E a galera do comércio com suas portas abertas vendendo esse produto bacana, legal. Que seu dia seja incrível, produtivo, que seja muito próspero. Pra galera da construção civil, oi, bom dia. O povo querido de casa e a galera da estrada, bom dia, bom dia, bom dia. Que Deus abençoe, te guarde e te ilumine. Que a sua quarta-feira seja espetacular. Começamos com Guilherme Santiago. Hábito.

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1: 15, faltando para as 9.
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0: Ponce de Riz Casado.
1: Bom dia, coração. O que tá faltando pro seu dia ser perfeito, hein? Tá faltando o quê? Tá faltando nada, meu bem. Deus fez você amanhecer mais um dia aí, ó. Tá vivo, perto das pessoas que você ama. Ah, Dina, não tô perto, mas a pessoa tá aí, tá viva ainda? Só tá um pouquinho longe, você tá com saudade. É, tá perto das pessoas que você ama. Você tem um trabalho pra te tornar digno. Você sabe que o trabalho dignifica o homem e a mulher, né? Tem aquele trabalho que às vezes, ai, você chega em casa exausto, mas aí você vê os seus filhos bem alimentados, bem vestidos. Você vê que você tem um teto, tem um conforto, tem uma TV grandona pra assistir o jogo do Grêmio, ah, ainda mais que agora o Renato Gaúcho voltou, meu Deus, que alegria, gente. Ah, para olhar a quantidade de bênçãos que Deus te dá em cada instante da sua vida. Não tem como não ser feliz. Ai, tá com dificuldade, que se aquilo tudo bem, vai passar. E quando passar, você vai ficar mais forte, mais feliz ainda. Não desanima, não. Não desanima, não. Que é isso? Que dia maravilhoso, que dia lindo que Deus tá dando pra gente, ó. Hoje de manhã, frio do dia, hein? Misericórdia, né? Que tava geladinho hoje de manhã, né? Ai, ai, ai, hora que a pesada foi pra escola. O Pedro foi com pouca brusa ainda, né? Que eles têm um sangue ferve. Tá na idade do sangue ferver ainda. Tá doido, né? Daí já viu, né? E aí a gente se encaranga de blusa, se enche de coisa. Ai, ai, ai, ai, ai. Que dia mais lindo, que dia maravilhoso. Sabe o que tá valendo pra você hoje, nessa manhã delícia de quarta-feira? Uma caixa com bisnagas de pão de queijo se pesa. Não é um pão de queijo, não é uma bisnaga, não são duas, não são três. É uma caixa pra você fazer pão de queijo pra vizinhança inteira. É gostoso demais e tem os quatro sabores. Tem o de calabresa, tem o de zero lactose, tem o de quatro queijos e tem o tradicional. Tá querendo? Então manda seu recado pra cá. Capricha no bom dia, capricha na moda que você quer ouvir. Aproveita e me diz o seu nome completo. Paulo Sérgio tá com a gente sintonizado lá no Bom Jesus. Beijo, bom dia. Bom dia, Marizete. Marizete Lorenzão tá com a gente, tá pedindo nós nos bailão. Vamos me jogar de copião, manos, bailão. Vamos tocar. Vamos tocar, minha querida. Beijoca pra você, tá bom? Um dia lindo, abençoado. Fala, Polaquinho. Bom dia, bom dia, bom dia. Também tá com a gente. Bom dia pra minha chancherense preferida. Bom dia pra você, meu sul-matogrossense favorito. Tava com saudade, menino? Nem me conta que eu tava, era morrendo de saudade. Ô, Dina, toca aquela lá da Doce Pecado? Eu

0: Toco, eu toco, meu querido. Ontem você tava na sintonia também, eu tava sem celular, tava lindo. Abraço pra Alexandre, abraço pro Dinho e pra galera maravilhosa toda lá de Paraíso das Águas, no Mato Grosso do Sul, que tá sintonizado com a gente, o pessoal da ACR Construtora, sempre ligadinhos no momento. Um beijo pra você, tá bom? Mas quem tá comigo? Dina, quero participar do sorteio da Cipesa. Gostaria de ouvir Mulher Nunca Foi Pra Menino. Vamos mascata dessa moda, né? Um beijo pra você, tá bom? Mas quem tá com a gente, Leandro Lopes também tá participando por aqui. Bom dia, Dina. Aqui é Jandira Cavacini Gabriel. Quero participar do sorteio do pão de queijo da Cipesa. Obrigada e bom trabalho. Obrigada. Oi, Salete. Bom dia. Como é que você tá? Tá tudo bem? Tá tudo certo? Ó, o que, é que ela me pediu? Pra tocar Renan e Raí, Sempre Tu, pra se preparar pra de noite. Ai, que tal, hein? O que achou? Alô, Tito! Aquele abraço pra você! Já fez os documentos do gol? Tá lá na Autochile, né? Tá lá lidando também. Tão lá funcionando. Diz ele onde que o Jorge era bruxo. Teve cara de pegar e falar que o meu gol é bruxo, carudo. Fala ver se tá no meu nome. Não tá, porque é da Camila. Mas não é bruxo. Bom dia, Dina, tudo bem? Quero participar do sorteio desses pães de queijo da Cipesa aí. Toca traia véia com corpo e alma. Toco, Lid, querida. Beijinho pra você, tá bom? Hoje eu vou ir aí te ver. Separa duas pra mim. Que lá em casa o lagarto não tá fácil, viu? A avó veio lá de Xaxim, trouxe uns caipira. Aí ele consumiu com tudo, gente do céu. Pensei em criar galinha pra sustentar o Pedro, mas daí não vou vencer comprar milho. O tanto de ovo que aquele piá come não tem base. É, hoje eu vou aí te ver. Hoje eu vou. E pera que se eu não apertar no botão, ninguém escuta. Pera lá, vamos clicar aqui, e aqui, e aqui.
1: Bom dia, Dina.
0: Bom dia.
1: Aqui é a Franciele Canani, quero participar do sorteio do pão de queijo da Cipesa. 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
0: Aí é bonito, manda seu recado pra cá também, vem participar com a gente, 991237132, tô te esperando, hein?

0: Muito bom dia, 9 em ponto, ó, chama todo mundo, avisa lá no grupo, manda pras amigas que daqui a pouquinho tem a mensagem do dia chegando pra gente.
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2: 9:05, bom dia. E aí, você já agradeceu hoje? Se ainda não fez, faça. Se já agradeceu, agradece de novo, porque quanto mais a gente agradece, mais a bênção desce. Quanto mais a gente agradece, mais coisa boa acontece. Vai por mim. Depois que você começa a enxergar a vida com olhos de gratidão, as coisas ficam mais fáceis, mais leves, mais bonitas. Experiência própria, viu? Que hoje a gente possa começar o dia com o coração tranquilo, com alma e paz e com a certeza que existe alguém que cuida de nós o tempo todo. Alguém que conhece as nossas necessidades, que entende as nossas preocupações e que mesmo quando a gente não percebe, está trabalhando a nosso favor. E esse alguém? Esse alguém é Deus. E como é maravilhoso saber que o amor de Deus não depende das circunstâncias. Ele está presente. Não somente quando tudo dá certo, não só quando a vida está bonita ou quando os nossos planos se realizam. Deus está conosco em todos os momentos. Nos dias de sol, mas também nos dias de tempestade. Às vezes a gente acorda preocupado com tantas coisas, com as contas, com o trabalho, com a família, com aquilo que ainda nem aconteceu. A gente olha para a vida e pensa, meu Deus, como que eu vou conseguir resolver tudo isso? Mas enquanto a gente se preocupa, Deus já está cuidando de cada detalhe que nem sequer conseguimos enxergar. Ele cuida daquela porta que se fecha para evitar que a gente entre em um caminho que não nos faria bem. Ele cuida daquele encontro que não aconteceu, daquela resposta que demorou, daquele livramento que a gente só vai compreender muito tempo depois. Quantas vezes na nossa vida a gente reclamou porque alguma coisa não saiu como a gente queria e mais tarde percebeu que aquilo foi uma bênção. E por isso, a gente precisa aprender a confiar mais. Nem tudo que acontece faz sentido no momento em que acontece. Existem situações que machucam, dias que parecem difíceis demais e momentos que a gente se pergunta por que está passando por aquilo. Mas mesmo quando não entendemos os caminhos, podemos acreditar que não estamos caminhando sozinhos. Porque Deus não abandona a gente nas dificuldades. E muitas vezes, é justamente nos momentos mais difíceis que Ele nos mostra a força que existe dentro de nós. É na luta que a gente descobre a nossa capacidade de recomeçar. É na espera que aprendemos a ter paciência e é na dor que muitas vezes aprendemos a valorizar ainda mais a vida, as pessoas e as pequenas bênçãos de cada dia. E isso, de forma alguma, significa que Deus quer o nosso sofrimento. Mas significa que mesmo diante das dificuldades, Ele pode nos fortalecer, nos ensinar e nos conduzir para novos caminhos. E olha só quanta bênção existe na nossa vida. O simples fato de acordar pela manhã, o ar que respiramos, o abraço de quem amamos, a oportunidade de trabalhar, de aprender, de tentar mais uma vez. Aquele café quentinho, aquele chimarrão gostoso, aquela conversa, aquele sorriso que alguém nos oferece sem nem imaginar o quanto precisávamos dele. Às vezes, a gente espera grandes milagres e esquece que Deus se manifesta nas pequenas coisas. Deus está em cada detalhe. No cuidado de uma mãe, na mão estendida de um amigo, na força que encontramos quando pensamos que não conseguiríamos mais. Na esperança que renasce depois de uma noite difícil. E por isso hoje, antes de reclamar daquilo que ainda falta, ore com carinho para tudo aquilo que Deus já colocou na sua vida. Agradeça pelas bênçãos visíveis e também por aquelas que ainda você nem consegue perceber. E se hoje o seu coração estiver cansado, entregue suas preocupações na mão dele. Diga, Senhor, eu não entendo tudo o que está acontecendo, mas eu confio em Ti. Cuida de mim, da minha família, dos meus caminhos e do meu coração. E siga em frente. Porque o amor de Deus é maior que os nossos medos. A graça dele nos alcança mesmo quando não sentimos força. E o cuidado dele não depende da nossa capacidade de entender os seus planos. Deus é maravilhoso. Ele cuida, ele sustenta, ele renova e ele nos dá forças para continuar. Então que hoje você consiga enxergar as bênçãos escolhidas nos detalhes. Que a sua fé seja maior que a sua preocupação. E que cada instante desse dia você sinta a presença de Deus dizendo baixinho no seu coração: filho, filha, eu estou aqui com você. Você não está sozinho. Eu cuido de você. Nunca, absolutamente nunca esqueça disso. Que Deus abençoe a sua vida, a sua casa, a sua família e todos os seus caminhos. E que nunca falte sensibilidade para perceber o quanto somos amados, cuidados e protegidos por Ele. Que você lembre-se sempre de agradecer por tudo que tem. Que lembre-se sempre de colocar um pouquinho de amor em tudo que faz. E que lembre-se sempre que Ele está aqui para você em cada um dos instantes da sua vida. Do meu coração para o seu coração. Desejando que o seu dia seja lindo, rico, abençoado, carregado de tudo aquilo que você merece. Que você faça por merecer somente coisas boas. Que você nunca, absolutamente nunca esqueça que Deus cuida de você.

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0: Muito bom dia, agora 9:16.
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0: bom dia e bom dia. Eu tô muito bem, obrigada. Você tá bem? Tá. Deixa eu contar pra você uma coisa que eu contei lá no meu Instagram. Inclusive, se você ainda não segue a gente no Instagram, tá? Procura lá, Momento FM Xanxerê. Vai lá, pega teu celular, procura a gente e segue a gente. Tem um monte de coisa legal. Ontem a gente postou outro vídeo também, bem divertido. A gente faz cada palhaçada aqui que vocês não têm nem base. E às vezes eu paro pra pensar que é realmente o que acontece aqui. Porque aqui a gente tem uma vibe tão gostosa, tão diferenciada. A gente se diverte tanto nesse ambiente aqui, nesse recinto. É desse jeito. Não, não tem, gente. Vai lá e segue o nosso Instagram, você vai ver o que a gente apronta por aqui. Vai lá ver. Vai ver, vai. E aí aproveita e me segue também, tá? Me segue. A Edna só me cuidando lá pelo cantinho, ó. Agora sim, ó, a gente colocou uma porta de vidro no estúdio e ela deixa só a frestela lá. Eu vi que você tava tirando foto antes, eu vou lá ver, você já postou a foto, tá? Tomando cafezinho da cafeteira do Peca. Ah, exato, é dos níveis, né? E aí, então, deixa eu continuar o assunto. E aí você segue eu também lá no Instagram, que eu também posto bastante coisa da rádio. Agora comecei a criar vergonha e postar bastante coisa da rádio também, tá? O meu é Dina da Rádio. Medina com DHY, tá? DHYNA da Rádio. Dina da Rádio. E o da Momento é Momento FM Xanxerê. Vai lá e segue a gente. Então, deixa eu contar pra você que eu compartilhei lá no meu Instagram agora há pouco que eu dormi mal essa noite. Acontece, né? Acontece, dormi mal. E ainda ontem eu saí da rádio. Ontem eu vim pra rádio às 8 da manhã, saí daqui às 5 e meia da tarde, né? Diretaço. Glórias a Deus por esse meu emprego maravilhoso. E aí eu fui pra casa e aí eu passei o dia inteiro longe do Pedro, né? E óbvio que eu tive que dar uma atenção pra ele. Fui resolver jogar bola. Calcula então, né? Aí fui jogar bola com o menino. E aí depois, já tinha escurecido, eu resolvi que eu tinha que fazer pão, né? Aí eu resolvi fazer pão. Então você pensa que já tava frio aquela hora, a hora que cresceu meu pão, a hora que eu fui assar o pão. E aí eu já fui dormir tarde e não dormi lá tão bem. Hoje de manhã, a hora que o celular despertou, pensei comigo, oh Deus, eu queria tanto ficar dormindo. Mas não, né? Levantei, me arrumei, passei meu batãozinho, pentei os cabelos, passei perfume também, não vim de qualquer jeito, né? E vim, né? Vim trabalhar. Sabe o que é? Questão de meia hora que eu tava na rádio, já tinha ido embora o desânimo, já tinha ido embora a tristeza, já tinha ido embora o sono. Assim, ó, o ambiente de trabalho é sensacional. É outra coisa, entendeu? Ele te dá um vigor, ele te dá uma outra energia. E aí, além de ter um trabalho, um ambiente de trabalho sadio, saudável, feliz, que você gosta de ficar aqui, que você fica bem aqui, eu tenho os melhores ouvintes do mundo, porque eu tenho tanto, ó, tem uma caçambada de mensagem aqui desses ouvintes sensacionais. E aí, como é que a gente fica triste desse jeito? Eu sou muito abençoada, eu sou muito abençoada mesmo, né? Não tem. Vamos ouvir um pouquinho dessas bênçãos da minha vida? Bom dia, Iaraí.
1: Bom dia, Dina.
0: Como aqui você é tá, Iaraí, sua linda? Dia.
1: Agora somos vizinhas, né?
0: Ah, você tem que vir tomar um mate comigo.
1: Você é do bairro La Salle, em frente ao colégio. Só um pouquinho atrás do colégio ali.
0: Então venha tomar um mate.
1: Beleza, bom demais, né? E o que tu acha do nosso Renato Gaúcho voltando pro nosso game?
0: Eu amo ele,
1: que nem tu falou, é bom demais, né?
0: Pai Renato,
1: não tem como não começar uma semana ótima, maravilhosa, né? E me coloca aí no sorteio desse
0: peso. Com certeza.
1: E a música deixa a sua escolha pra esse dia lindo e maravilhoso.
0: Tá bom.
1: Baita do modão aí pra nós.
0: Aí, ó. Como é que eu não fico bem com uma energia dessa desses meus ouvintes, hein? De que jeito? Qual a possibilidade? Qual? Pera lá que veio mensagem da Rose. Provavelmente é o meu amor que não tá lá no Mato Grosso.
2: Bom dia, potência. Quero participar do
0: sorteio. Ai, que maravilhoso.
2: Sou Rose Miguel de Oliveira.
0: E mais o quê? Pera que ele falou mais coisa.
2: Oliveira de Costa de... Quero participar do sorteio do pão de queijo.
0: Do pão de queijo.
3: E o beijo?
0: O beijo vem instaladinho. Ronald Miguel, meu maravilhoso, um beijo pra você. Um beijo na avó Rose também, né? Ontem eu falei que meu amor tava no Mato Grosso. Ele disse, mas eu não tô no Mato Grosso, tô aqui. Que ele que é meu amor. Oi, Dina, bom dia. Quero participar do sorteio do pão de queijo da Cipese. Adriane Otovix com a gente. Beijo, maravilhosa. Oi, Beatriz, bom dia.
4: Bom dia, Dina. Beatriz Elizabeth Canani, do bairro Matinho. Gostaria de participar do sorteio dos pães de queijo Cipese. Tudo de bom pra você.
0: Pra ti também, Deus te abençoe, linda. Bom dia, Dina, tudo bem? Quero participar do sorteio do pão de queijo. E a Neuza Verardo, beijo, bom dia, boa quarta-feira. Bom dia, Dina, ótima quarta-feira pra você. Quero participar do sorteio do pão de queijo da Cipesa. Toca pra nós, João Paulo e Daniel, toco daqui a pouquinho, tá bom, Rudinei? Aquele abraço pra você. Oi, Dina, bom dia, ótima quarta-feira, um dia abençoado pra nós. Estamos tristes porque a cunhada tá dodói? Ó, coloca na mão de Deus. Deus sempre sabe o que faz. Sempre sabe o que faz. Se ela precisa descansar, ele vai fazer ela descansar. E se ela precisa passar por isso para depois ficar mais forte, ela vai passar por isso, depois ficar mais forte, e vocês todos vão comemorar todos juntos, tá bom? Coloca na mão de Deus, confia nele, porque ele é maravilhoso e ele sempre sabe o que faz. Deus abençoe você, tá bom? Sinta-se abraçada bem forte, dê um abraço na família toda por mim. Alô, Dina, bom dia! Aqui é a Mari Nilce de Bom Jesus. Alô, Bom Jesus! Quero participar do sorteio do pão de queijo. Toca uma música do Renan aí, eu vou tocar daqui a pouquinho, que vocês estão me pedindo desde cedo. Logo, logo a gente toca. Oi, Dina, bom dia! Que bom ouvir essas sábias palavras. Estava meio pra baixo hoje e ouvir você falar, já me animei. Me coloca no sorteio do pão de queijo da Cipes e toca uma do Gustavo Lima. É Elaine Sequete, boa quarta-feira pra você. Ah, que maravilha saber que você ficou bem, minha linda. Beijo! Bom dia, Dina, aqui é a Ana Maria Menegoto. Que dia mais lindo, não tá? Tá um dia maravilhoso. Quero participar do sorteio do kit do pão de queijo da Cipesa. Bom dia, maravilhosa. Bom dia, Tere. Como é que você tá, linda? Que linda mensagem. Você gostou? Um bom dia pra você também, tá bom? Badina, que mensagem. Você gostou? Me coloca no sorteio. É a Sandra Mara Lopes, ó. Mua! Beijinho pra você. Mais uma. E aí depois nós vamos tocar moda, né?
3: Bom dia, Dina.
0: Bom dia, Marli.
3: Aqui da linha Telo Alto. Primeiramente, parabéns pela casa nova.
0: Você gostou? Bom,
3: muito
0: nossa
3: linda,
0: rádio nova tá linda.
3: Você, parabéns.
0: Venha visitar nós, venha.
3: E gostaria de ouvir a música dele com Juliano, obrigado a Deus. Gostaria de pedir um favor para você, um alô.
0: Um
3: se
0: alô?
3: Alguém de Xanxerê está indo para a banda Lente Galvão.
0: Alguém indo para Galvão, povo?
3: Ou a semana que vem, a partir de terça-feira. Se alguém vai para Galvão, São Lourenço, para lá, você me dá uma caroninha até Galvão.
0: Ô, povo, alguém indo para Galvão?
3: Eu agradeço a carona.
0: A Marli precisa de uma carona.
3: Vai me avisar. Tô em contato ali contigo, que tem meu número ali no zap.
0: Sim.
3: Se me dá uma carona até Galvão, eu agradeço.
0: Tá bom, tá dado o recado.
3: Obrigado, você. Me atender ali, poder me ajudar. Tchau, tchau.
0: Um beijo pra você, minha querida. Ó, pessoal, se alguém tiver semana que vem indo pra Galvão aí, tiver um lugarzinho no carro, a Marli vai bem quietinha, ela é boa de prosa, é querida, né? Se duvidar, ela até te arruma uns chuchões argamota, né? Se alguém tiver puto lá de Galvão, é só avisar que a Marli precisa de uma caroninha, tá bom? Vamos de moda? Meu Deus, como fala, né?
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0: 28 faltando para as 10.
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3: Um estudo do Centro de Pesquisa em Macroeconomia das Desigualdades da USP aponta que apostas online retiraram entre 120 bilhões e 141 bilhões do consumo e da atividade econômica brasileira em 2025. Segundo a pesquisa, esse impacto representou entre 40% e 50% do crescimento da economia no ano. A pesquisa também estima uma redução de 31,1 bilhões a 54 bilhões da arrecadação, mesmo considerando os impostos pagos diretamente pelas plataformas. Os pesquisadores calculam que o efeito líquido sobre as contas públicas teria ficado negativo entre 22 bilhões e 46 bilhões. O estudo ainda analisou o possível aumento do endividamento das famílias associado a apostas. Com informações para a programação, repórter Jocely Luiz.
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0: Nota de falecimento. Família Kozelski comunica com profundo pesar o falecimento de Luiz Rodolfo Kozelski, ocorrido hoje, dia 16, em sua residência. Seu corpo está sendo velado na capela mortuária da funerária São José. O sepultamento dar-se-á hoje, às 17 horas, antecedido de culto de corpo presente no local, rumando logo após para o cemitério municipal de Xanxerê. Serviços fúnebres a cargo das funerárias Xanxerê e São José. A família lutada, nossas mais sinceras condolências. 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

0: Cada coisarada, né, meu povo? Oi, bom dia.
1: Bom dia, Dina. Tudo bem?
0: Tudo bem?
1: Tudo bem? Aqui sou a Amália Balbuçan. Vamos tomar café?
0: Vamos? Tomar um cafezinho? Então vamos. Eu já tomei uma xícara de café, agora tô tomando meu mate. Agora já estamos mateando.
2: Bom dia, Dina.
0: Bom dia. Eu vou
2: do Ribeiro, do Barro Leandro, Jacaré. Também quero participar do sorteio do Cipesa.
0: Oi.
3: Bom dia, Dina.
0: Bom
3: tudo
0: dia.
3: Bem? Tenha um ótimo dia.
0: Amém.
3: Eu sou a Marisa Ana de Costa e Goff, do bairro Nossa Senhora de Lourdes. E eu queria participar do sorteio do pão de queijo da Cipesa.
0: Já está.
3: Toca uma música aí dos atuais pra nós.
0: Vamos tocar.
3: Aí.
0: Deixa pra
3: Obrigada.
0: Mim. Oi, Dina, bom dia. Uma ótima abençoada quarta-feira a todos nós. A Elisandra Vieira do Tonial. Me coloca no sorteio do pão de queijo e a música você pode escolher. Posso? Então tá bom, deixa pra mim. Andressa também tá comigo. Andressa Gonçalves participando do sorteio. Beijo, bom dia. Por aqui tá tudo ótimo, minha linda. Você tá bem também?
4: Bom dia, Dina.
0: Bom
4: tudo bem?
0: Dia.
4: Quero participar aí do sorteio do pão de queijo. E se for possível, roda uma música com os atuais, tá,
0: vamos
4: Dina?
0: Tocar, vou tocar.
4: Eu, Servino Almeida, aqui do bairro João Winkler.
0: Um beijo pra você, coisa linda. Mas quem tá comigo por aqui é a Marli. Marli da Agostinho. Oi, você tá bem? Um beijo pra você e um abraço bem apertado.
5: Bom dia, Dina. Bom
0: dia.
5: Da Silva, bairro dos esportes. Coloca nós no sorteio aí. Esse pão de queijo da Cipesa, hein? Vamos saborear esse pão de queijo.
0: É gostoso,
5: não sou
0: hein?
5: Muito chegado, mas a minha pequena e minha patroa gostam
0: não.
5: Muito.
0: Ó, esse você vai gostar. Vou te contar. Traga
5: uma música aí, Dina. A tua escolha aí pra nós. Estamos ligados no Momento FM. Um abraço e com Deus.
0: Vou te contar uma coisa. Não é um simples pão de queijo, ó. Tem saborizado até. Tem um pão de queijo que é de 4 queijos, que assim, ó, tem um sabor a mais. E o de calabresa, homem de Deus, não tem como tu não gostar. Não existe. Tem uns pedacinhos de calabresa junto, sabe? Daí assa, fica, olha. Cheguei de aguar, lembrando. É muito gostoso, é gostoso demais. Tenho certeza que pão de queijo se pesa. Até quem não gosta do pão de queijo vai comer.
6: Bom dia, Dina.
0: Bom dia.
6: Aqui é Isabel Ferreira. Eu gostaria de fazer uma homenagem para minha filha, que hoje está de aniversário.
0: Faça.
6: A Maria Lúcia. Está completando mais um ano de vida. Que Deus abençoe.
0: Ó, mãezinha emocionada.
6: Eu peço que você escolha uma música muito linda aí, que fale de aniversário. No momento eu não lembro, tá?
0: Tá.
6: Mas me ajuda, Dina, achar uma música linda e oferece para ela.
0: Tá bom.
6: E tudo de bom para minha filha. Tudo de bom para você aí, Dina, que você é uma bênção também.
0: Meu Deus.
6: Eu gosto muito de ouvir os programas da rádio.
0: Obrigada.
6: E gostaria também de participar do sorteio, tá bom?
0: Tá bom.
6: Muito obrigada, Dina.
0: Olha o que é uma mãezinha, né? Começou a falar da filha, começou a se emocionar. Maria Lúcia, querida, parabéns pra você nessa data, querida. Feliz aniversário, muita paz, saúde, felicidade, sucesso, dinheiro no bolso, muito amor no coração. Papai do céu te guarde, te abençoe, te ilumine sempre, tá bom? Parabéns, parabéns, parabéns. Oi, Dina, bom dia, aqui é o Jefferson, me coloca no sorteio e toca aí, Ícaro e Gilmar, vamos colocar na sequência, deixa pra mim, tá bom? Beijinho. Alô, Ivanir Santin também tá com a gente por aqui, beijo, bom dia, participando do sorteio. Felipe Ramos, do bairro São Pedro, tá com a gente, tá no sorteio também. Bom dia, Dina, aqui é o Paulo da Marafim, uma ótima semana a todos os amigos e clientes. 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
7: Bom dia, Dina.
0: Bom dia.
7: Eu sou o Schmidt Chachinho. Tamo aí se preparando pra fazer um almoço. E depois partiu trabalhar.
0: Foi, vamos?
7: Toque pra nós e uma do Pérola Negra.
0: Eita, lá. Vamos tocar, vamos tocar. Ó, eu tô devendo Renan e Raí, tô devendo Doce Pecado, tô devendo os atuais. Ó, devagarinho eu vou pagando todo mundo, tá? Vocês não brigam comigo, não. Bora de moda, então, falando nisso, porque senão vai acabar meu horário do bloco e eu só falei.

Vai, continua, continua. Doce Pecado na voz da maravilhosa Tandara Duarte, do nosso querido Renato Teodoro. Pra fechar mais uma sequência de som pra você na gostosinha do seu rádio.

0: Muito bom dia pra você. 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
1: Credo, Dina, quanto bom dia. Bom dia. Quanto mais bom dia eu desejo pra você, melhor é o meu. Por isso que eu falo tanto bom dia pra você. Que é o desejo do fundo do meu coração. Que seu dia seja lindo, maravilhoso, excelente, carregado de muita coisa gostosinha.
3: Bom dia, Dina.
1: Bom dia.
3: Narciso Fernandes, do bairro Vila União. Tô aqui preparando chimarão pra tomar um mate.
1: Vamos tomar junto então, eu e tu.
3: E eu, potência, né?
1: Top, né?
3: Eu coloco no sorteio aí dos pão de queijo aí da Cipesa aí. Obrigado por atendido e toca a música aí do Baitaca, nós curtimos uma boa de tua escolha.
1: Deixa pra mim.
3: Uma boa quarta-feira a todos os ouvintes da momento aí pra vocês e da rádio.
1: Valeu, guri, aquele abraço. Tá meio preguiçoso? Parece, né? Tá meio desanimadinho, parece? Ah, tá faltando chimarrão, você já vai tomar e já vai dar um up, né? Tá explicado. Combustível, né?
4: Bom dia,
1: Dina. Bom dia.
4: Anaíta Sofiati, tudo bem?
1: Eu tô bem.
4: Coloque no sorteio do pão de queijo.
1: Claro.
4: E oferecer a próxima música para todos que estão ouvindo e para você também. Bom dia para todos.
1: Bom dia. A Tatiane Gonçalves está com a gente também. Diz que quer conhecer o pão de queijo Cipesa para tomar um finalzinho de tarde, assim, ó, um cafezinho com pão de queijo. Meu Deus do céu, menina, você vai viciar, gostoso demais. Oi, Dina, tudo bem? Me coloca no sorteio do pão de queijo. É a Sandra Dazzi. Eu quero pedir a música de Anjos do Hangar, Trilha do Sol. Boa! Vou colocar na sequência, tá bom, linda? Aguenta aí que até meio-dia toca. Oi, Dina, bom dia. Juliana Parisotto, de Chapecó. Quero participar do sorteio do pão de queijo. Beijo para você, beijo para nossa linda Chapecó, capital do Oeste. Oi, Dina, bom dia. Valdecir de Almeida, do Centro. Quero participar do sorteio. Toca uma música daquelas de quarta-feira do sofá, daqui a pouquinho, tá bom? E manda pra toda a gurizada da Refrigeração Oeste, que também estão sempre sintonizados com a gente. 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Oi, Dina, bom dia. Aqui é Delmir Base. Quero participar do sorteio do pão de queijo da Cipesa. Com beijos, beijo. Bom dia.
5: Bom dia, Dina.
1: Bom dia.
5: Ah, me põe aí no sorteio.
1: Uhum.
5: Pra participar aí do sorteio.
1: Tá bom.
5: E ofereço o programa teu aí lá pra uma amiga minha de Xanxerê.
1: Quem?
5: É uma colega muito especial.
1: Aham.
5: Tá bom?
1: Tá bom.
5: E pra você aí da rádio, que você é muito especial também.
1: Obrigada, minha linda.
5: Tá bom?
1: Tá bom.
5: Eu adoro você.
1: Coisa boa de se ouvir.
5: Eu escuto direto o teu programa.
1: É bom? Tá bom? Então tá bom.
5: Tudo é bom, mas se for atendida, agradeço.
1: Obrigada, minha linda. Beijoca. Bom dia, Dina. Nada melhor que um bom chimarrão bem cevado, acompanhado do melhor pão de queijo, né? Eu quero participar do sorteio da Cipesa. E ó, veio a foto do chimarrão ainda. Chimarrão gostoso, bonito demais da conta, ó. Espumoso. É a Josiane De Rossi que tá com a gente. Josi, linda, beijo, bom dia pra você. Boa sorte, tá bom? Alô, gordinho. Gordinho mais lindo da minha vida. Mai, querido, o que eu mais amo, Marco Aurélio Ficanha. É... Ô, Marquinho, se você soubesse o tamanho da saudade que eu tenho de você, você não tem nem base. Um beijo pra você, pra dona Salete também. Um beijo, beijo, beijo. Bom dia. E um alô especial a todos os motoristas do transporte escolar lá de Abelardo Luz, que agora estão fazendo o quê? Estão dando aquela limpadinha, aquela caprichada em todos os ônibus, em todas as vans, em tudo bonitinho, pra receber a piazada com muito carinho, né? Aquele abraço pra você, tá bom, querido? Um beijo gigante no seu coração. Vamos de moda? Tá valendo pra você uma caixa com bisnagas de pão de queijo da Cipesa. É só mandar seu bom dia caprichado pra cá. Bora, vem com a gente. 99123-7132.

0: 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Muito bom dia para você, agora 10 horas e 4 minutos.
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1: Acerta com a gente agora 10:19, coração. Bom dia.
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6: Muito bom dia pra você. Eu sei que eu tô devendo moda, mas tô devendo muita moda e também tô devendo muito beijo. Vou fazer o seguinte, ó. Vou tocar uma das que eu tô devendo e depois a gente volta pra conversar. Enquanto isso, você manda seu recado pra cá que tá valendo, hein? Tá valendo aquela caixa com bisnagas de pão de queijo Cipesa pra você fazer pão de queijo pra família inteirinha. Bora? Bora curtir aquele amor perigoso? Pérola Negra.

0: 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É curva perigosa, hein? Deus livre de se perder. Haja freio numa curva dessa. 10h30, tá chegando a informação da hora.
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3: A Assembleia Legislativa de Santa Catarina, LESC, aprovou um projeto que cria a Política Estadual de Educação Fiscal Cidadã. A proposta busca incentivar os catarinenses a destinarem parte do imposto de renda a fundos e projetos sociais voltados a crianças, adolescentes e a idosos, além de iniciativas culturais, esportivas, sociais e de saúde. O projeto prevê campanhas públicas, ações comunitárias e parceria com organizações da sociedade civil para ampliar a informação sobre a possibilidade de destinação do imposto de renda. O texto foi aprovado por unanimidade em plenário e agora segue para a sanção da governadora em exercício. Com informações para a programação, repórter Jocely Luiz.
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8: 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Momento FM, Dina Mari, ouvintes. 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
8: Show! Dina, volto com você no estúdio, Cris Júnior, direto da Casas Nery, para o canhão de audiência Momento FM, a rádio que é emoção o tempo todo.
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0: Meu Deus do céu, gente, o que é isso? Que é isso? Quem tá comigo? Meu querido Taturana. Um dia ele me manda foto da foice e outro dia dos mulinetes, né? E das varas de pescar, porque também não é só de trabalhar que um homem vive, né?
1: Bom dia, Dina. Tudo certo? Tá bom? Que Deus abençoe e ilumine o dia aí.
0: Amém!
1: Preparando aqui que hoje o trabalho vai ser pesado.
0: É, eu tô vendo.
1: Vai ser pesado
0: tô
1: o trabalho.
0: Tô vendo.
1: Tá bom?
0: Tá bom.
1: Espera aí no sorteio aí dos pão de queijo.
0: Com certeza.
1: Um abraço aí, tudo de bom?
0: Abraço, tudo de bom. Me mandou a foto, né? Da caixinha de pesca, das varas de pescar, dos molinetes. Ah, o que achou? Oi, Dina, bom dia. Gostaria de participar do sorteio do pão de queijo. É a Silvia. Oi, Silvia, beijo, bom dia pra você. Tem mais. Nossa, quanta gente. Que povo maravilhoso. Bom dia pra Vilma Terezinha, que tá com a gente também por aqui. E as meninas da Rihanna estão também com a gente por aqui. Oi, Dina, você toca, por favor, Ignora de novo essa? Vocês não vão enjoar da moda? Não? Porque é boa? Ah, então tá bom. Ah, vocês me ouvem todo dia e não enjoaram ainda? Ah, então tá explicado. Não, tudo bem. Então, ó, escrevi Ignora. Daí não vai dar, né? Vamos tocar, com certeza, até porque eu também gosto da moda, viu? Também gosto. Um beijo e um cheiro pra vocês, suas maravilhosas. Uma linda, abençoada quarta-feira de trabalho, carregada de muita coisa gostosinha pra vocês, tá bom? Ó, beijoca. Oi, Dina, eu quero participar do sorteio. Rosalinda Gomes também tá com a gente por aqui. Beijo, bom dia. Oi, Dina, bom dia. Adriana Gasparini também sintonizada com você. Beijinho pra você. Oi, Dina, eu quero esse pão de queijo. É a Leciane, tô aqui em Chapecó sintonizada. Ô, coisa boa, beijo. Adriane Fátima Mesnerovski também tá com a gente aqui na cidade de Xanxerê. Tá aqui engarradinha com a gente? Eu quero participar do sorteio do pão de queijo, Momento FM, emoção o tempo todo. Ai, que linda. Beijo, bom dia.
2: Bom dia, Dina.
0: Bom dia.
2: Tudo certo? Aqui é a Márcia.
0: Melhor Cox, agora.
2: Do Bairro Vista Alegre. Temos aqui trabalhando, fazendo umas massas de pastel ali.
0: Ah, de bom.
2: Pro nosso colégio aqui, Iraci Tonello.
0: Ai, que lindo.
2: Tem uma pastelada ali do colégio, temos fazendo as massas, escutando o momento. E também dizer que eu quero concorrer ao pão de queijo de Cepesa. Não dá pra ficar sem aqui em casa.
0: Deus o livre, né?
2: Minha filha toda hora gosta e quer.
0: Aí é bom, hein?
2: Toca uma bem apaixonada pra nós aqui, pra mim e o Domingos.
0: Tá bom.
2: Escutando a momento. Na boa companhia.
0: Aquele abraço!
3: Bom dia, Dina!
0: Fala, defumado!
3: Defumado, do lado de cá.
0: Pra onde vamos?
3: Estamos viajando aí, ligadinho na programação aí. Curtindo a melhor da região. E manda um abraço especial aí pra Ju.
0: Abraço.
3: Que organiza o vestiário da galera da Cordeiro.
0: Tá lá ligadinha comigo.
3: Aquele abraço.
0: Ó, e é momento de fundo estrondando. Ô, defumado, você me mandou foto e mandou uns arroba lá. Você só escreveu os dois arroba errado. Ai, ai, daí como é que nós vamos compartilhar? Não dá, ó. O Instagram da Momento FM é @MomentoFMChanxerê, tá bom? @MomentoFMChanxerê. E o da Dina é Dina_da_rádio. Tem aquele risquinho pra baixinho, sabe? Aquele mais broxo, aquele mais embaixo? É, isso aí. Dina_da_rádio. Aí vocês me acham, tá bom? Tá bom, aquele abraço. Oi, Dina, bom dia. Aqui é o Amanstre do bairro Veneza. Eu também sou teu vizinho, tô aqui pertinho do Colégio La Salle. Pois então, venha tomar um mate e venha tomar um café aqui com nós. E se vier tomar um mate, traga pipoca. E se vier tomar um café, traga uns grostoli. Tá, mas também, né? Não vamos também, né? Tudo nós. Mas se não tiver, não tem problema. Só traga um sorriso que tá valendo. Pode ser? Traga um sorriso, um abraço e coisa boa que tá valendo. Tá valendo. Também tá sempre ligado com a gente. Bom demais ter você por aqui, meu querido. Oi, Dina. Aqui é o Leandro de Oliveira. Toca um Terceira Dimensão. Vamos colocar na sequência. Ó, o Maia também tá comigo. Tá sintonizado, tá agarradinho. Heloísa Carolina e Gabriel também tá por aqui participando do sorteio. Beijo, bom dia. Bom dia pro Maia e a galera toda lá no Bugança. Ele e o Ângelo também estão sintonizados com a gente. Aquele abraço. Ah, não. Ó, as ideias. É pra tocar o Ângelo. É? Angelo mio. Essa. É o anjo. Oi, Dina, bom dia. Me coloca no sorteio do pão de queijo. É a Silvia de Bom Jesus. Beijo. Oi, Salete. Bom dia. Também tá participando do sorteio por aqui. Oi, Dina, aqui é a Cristina Girelli. Toca uma do Roupa Nova e me coloca nesse sorteio que eu quero esse pão de queijo. Pois bem, boa sorte pra você. Manda seu recadinho pra cá também. Tá valendo. Uma caixa com bisnagas de pão de queijo Cepesa pra você fazer pão de queijo pra todo mundo. É gostoso demais.

0: 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Muito bom dia, agora 11, faltando para as 11.
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1: 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Bom dia!
2: Oi, Dinha, bom dia! Me coloca no sorteio aí do pão de queijo, sou Marlene.
1: Um beijo, abraço. Marlene. Abraço pra você também. Ô, Dina, Pedro Antônio do Tonial tá querendo participar do sorteio do pão de queijo, pois já tá na lista. Beijo, bom dia. Oi, Dina, aqui é Juceni Lovison. Quero participar do sorteio do pão de queijo. Tem mais? Veio foto do chimarrão lindo numa cuia amarela com florzinhas.
3: Oi, Dina, bom dia.
1: Oi, bom dia.
3: É Carmen Ana, aqui do bairro Veneza. Me coloca no sorteio dos pão de queijo. Tá com uma moda bem top pra nós, né?
1: Uhum.
3: Tô aqui escutando teu programa, tomando um chimarrão e começando a fazer o almoço.
1: O que, que vai sair de almoço hoje?
3: Sou tua vizinha aqui, qualquer hora eu vou ali visitar você.
1: Venha,
3: um abraço,
1: venha.
3: Tudo de bom.
1: A gente vai ficar muito feliz de receber você, tá bom, minha linda? Beijo!
4: Bom dia, Dina.
1: Bom dia.
4: Tudo bem?
1: Tudo bem?
4: Aqui é Marlene Serioli, do bairro Tonel. Gostaria muito de participar desse sorteio do pão de queijo do Cipesa. E se for atendida, agradeço.
1: Muito bem, linda. Beijoca. Bom dia, Dina. Tudo bem? É o Zanella de Jaxim. Toca Sigo Te Amando do Céu e Cantos e oferece para Fabiana do Carmo. Mas olha só. Ô, Zanella, você sabe que você tem a oportunidade de, nesta sexta-feira, ouvir essa ao vivo, né? Que tem Céu e Cantos e Grupo Safira no Rama nessa sexta-feira. Sim, nós já marcamos presença, com toda certeza. Ó, você vai ouvir essa aqui ao vivaço.

0: dia, 11-2.
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0: Nota de falecimento. Família Kozelski comunica com profundo pesar o falecimento de Luiz Rodolfo Kozelski, ocorrido hoje, dia 16, em sua residência. 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O sepultamento dar-se-á hoje, às 17 horas, antecedido de culto de corpo presente no local, rumando logo após para o cemitério municipal de Xanxerê. Serviços fúnebres a cargo das funerárias Xanxerê e São José. A família lutada, nossas mais sinceras condolências. Momento FM, 11 horas e 4 minutos.
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0: Pois bom dia, voltamos com o nosso Mix Manhã pra você por aqui. Tem sorteio daquele pão de queijo gostoso da Cipesa, então vem participar, bora, dele!
1: Bom dia, Dina.
0: Bom dia.
1: Aqui é Maria Lotério da Luz. Me põe aí no sorteio aí dos pães de queijo da Cipesa aí. E eu quero ganhar esses pães de queijo.
0: Você quer? Cruz dedinho, então.
1: De qualquer jeito. Beleza, Dina?
0: Beleza.
1: Tudo de bom, uma ótima quarta-feira pra todos nós. Deus abençoe nossas vidas.
0: Amém, beijo. Oi, Dina, bom dia, tudo bem? Aqui é a Silvia Sandrin, quero participar do sorteio da Cipesa. É muito bom ter você de volta. Ah, que delícia, eu também tava doida de saudade de passar as manhãs aqui com vocês, viu? Tava, era doida de saudade.
2: Oi, Dina.
0: Oi.
2: Eu sou Lisandro Ribeiro da
0: bom
2: Silva,
0: dia.
2: Sou de participar do sorteio do pão de queijo.
0: Aham.
2: E tá com a música aí com o Amado Batista.
0: Amadão.
2: Pode ser qualquer uma sua escolha.
0: Kelly.
2: Quero oferecer para toda a minha família e especialmente para você da rádio.
0: Opa!
2: Obrigado por atendido.
0: Eu digo, de vez em quando alguém lembra de mandar a moda para nós também.
3: Oi, eu sou a Manuela, queria participar do sorteio do pão de queijo.
0: Ai, que coisa mais linda. Manuela, linda, ó, beijinho para você.
4: Bom dia, minha amiga Dina Mara.
0: Tudo certo?
4: Como é que você tá?
0: Hã? Eu tô bem.
4: Podia mandar aquele abraço caprichado
0: abraço.
4: Aí pra mecânica Alpistilen. Tamo aí tomando aquele mate verde, veio topetudo e peleando.
0: Daquele jeito.
4: Tá pronta a barca aí, hein?
0: Ah, tem que ir lá buscar,
4: tá pronta,
0: né?
4: Pronta a nave. Agora vamos ter que resgatar a outra lá.
0: A Verônica.
4: Manda
0: salvou o Jorge.
4: Caprichado pra nós aí, que só a galera da Momento sabe mandar pra nós.
0: Abraço, povo da Alpistilen.
4: Um abraço pra toda a equipe da Rádio Momento aí.
0: É nóis.
4: Pra todos os ouvintes da mecânica Alpistilen e da Rádio Momento aí.
0: Isso aí.
4: Tá bom?
0: Tá bom.
4: Grande abraço pra você aí, minha amiga. Valeu?
0: Valeu.
4: Tchau, obrigado.
0: Valeu, guri. Abraço pro Charles, toda a equipe lá da Mecânica Autoestilo. Estão sempre sintonizados. Quer dizer que tá pronto o Jorge, então? Tá pronto o Jorge, agora temos que ir lá resgatar a Verônica. Quem que é o Jorge? Jorge é meu Gol. E a Verônica é minha Eco Sport. Todos os carros têm nome. Todos os carros têm nome. Não tem. Todos eles. Uhum. Todos eles. Lá em casa sempre teve. Teve o Jorge, teve o Juarez, que era outro Gol. Teve a Meriva, que era a Jerusa, é. O Uno do meu pai, que agora tá com meu sobrinho, é o Valdir. Então, cada um tem um nome lá, porque eles fazem parte da família, né? E dão gasto tanto quanto um filho. Deus do céu. Oi, Dina, eu quero participar do sorteio das bisnagas de pão de queijo. E sexta tem céu e cantos no ramo? Bora, bora, todos nós, né? Um beijo, Lu. A Lu tá com a gente, né? A Lu que cuida lá da portaria, né? Ela que recebe a gente sempre com um sorriso lá. Às vezes não, né? Porque às vezes o povo se passa, né, Lu? Às vezes tem uns que se passa, né? Aí tem que pôr no lugar deles. Mas com certeza a gente vai se divertir juntos na sexta-feira. Sexta-feira tem Céu e Cantos e Safira. Sábado tem... Esqueci. Arpejo e... E não lembro. E domingo tem Safira e São Francisco. É, eu não lembro do sábado. Mas é bailão, é fervão, né? É fervão. Você chega lá, quando você chegar no Rama... Lá na portaria, não na bilheteria, tá bom? A Lu vai estar lá esperando você. Você chega, dê um sorriso e dê boa noite bonitinho pra ela, tá? Ah, que coisa. É pra chegar lá incomodando. Pra incomodar, fica em casa.
5: Bom dia, Dina.
0: Bom dia!
5: Eu quero participar do sorteio do pão de queijo.
0: Aham.
5: Uhum. E gostaria de ouvir uma música.
0: Qual?
5: Com os atuais.
0: Uhum.
5: Maria.
0: Maria.
5: E oferecer pra minha filha, Camille Vitória, que amanhã, dia 17, está de aniversário.
0: Ah, coisa boa.
5: Tudo de bom pra ela, que Deus abençoe muito, muito. E um abraço pra ti também.
0: Obrigada, minha linda.
5: Obrigada.
0: Um beijo pra você, obrigado pelo carinho da audiência, tá bom? Oi, Dina, bom dia. Manda aquela música da banda Passarela. No espelho ficou... Escrito com batom, te amo, mas estou dizendo adeus. Tá, já parei de cantar. Eu, Edmar Feliciano, que tá tomando aquele chimarrãozinho gostoso lá no Bom Jesus. Tava frio aí também hoje de manhã. Oi, Dina, bom dia. Toca a próxima música, a sua escolha. A Fabiana do Carmo, me coloca no sorteio do pão de queijo? Claro que sim. Beijoca, bom dia.
6: Bom dia, Dina.
0: Bom dia.
6: Eu, Ezequiel Pinheiro. Tamo na sintonia aí. Me coloca no sorteio aí do pão de queijo.
0: Aham.
6: É o Ezequiel Pinheiro.
0: Tá bom.
6: Toca a música pra nós do Perfume, se for possível.
0: Do Perfume?
6: Beleza? Aquele abraço.
0: De qual Perfume? Tantos perfumes, meu Deus do céu. Alô, Ide, tá sintonizado com a gente também? Estamos rumando já pro lado de São Domingos, sintonizado com a gente, com a galera da UNOESC também. O povo que tá voltando pra casa, né? Voltando pro São Domingos, povo da faculdade e também sempre sintonizados com a gente. Beijo, Ide, beijo todo o povo querido lá de São Domingos também com a gente.
7: Bom dia, Dina.
0: Bom dia.
7: Na Elsa, que do São Romero, quero participar do sorteio do pão de queijo. Manda aí pra nós, hein, uma música da sua escolha, Dino. Beleza?
0: Beleza! Vamos de Amadão? Amado Batista e o Seresteiro das Noites.

0: Agora 11:17.
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0: Muita nós, mas é gente demais da conta junto com a gente. Coração ficar quentinho, feliz demais da conta, saber que tem tanta gente maravilhosa por aqui.
1: Bom dia, Dina, tudo
0: bom
1: bem?
0: Dia.
1: Célia de Moraes, do bairro de Veneza. Gostaria de participar do sorteio do pão de queijo do Cipesa. E gostaria de ouvir qualquer música com Luan Santana ou Corpo e Alma.
0: Tá bem. Um beijo pra você. Oi, Dina, bom dia. Eu quero ganhar esse pão de queijo. Janete Moreski, do bairro Tonial. Oi, Dina, tudo bem? Aqui é a Juliana. Eu tô participando por aqui porque eu quero faturar esse pão de queijo e quero mandar um abraço a todos os motoristas da Cordeiro que estão ligados no momento. Alô, gurizada da Cordeiro, povo da rodagem. Aquele abraço. Ó, a Ju tá mandando um abraço pra vocês, tá bom? Se cuidem na estrada. Oi, Dina, quero participar do sorteio do pão de queijo e ouvir qualquer uma do Calmon. É Luciana dos Santos. Mas quem tá comigo? O Fernando também tá por aqui participando do sorteio. Ana Roberti, oi, linda. Beijoca, bom dia. Bom dia, bom dia. Oiê.
2: Oi, bom dia, Dina.
0: Bom
2: tudo
0: dia.
2: Bem? Quero participar do sorteio do cipão de queijo da Cipesa, de meio do bairro Matinho. Roda o almoço da sua escolha, Dina. Estamos fazendo almoço e curtindo no momento. Enfim, um bom trabalho, minha amiga Dina.
0: Muito bem, beijinho pra você.
3: Bom dia, gostaria de participar do sorteio do pão de queijo da Cipesa, Amanda Lopes.
0: Muito bem, Amanda, beijinho pra ti. Deixa eu ver. Aqui.
4: Oi, bom dia, Dina. Tudo bem? Elisete Rock. Tomando um chima. Curtindo a programação. E quero participar aí do sorteio dos pães de queijo da Cipesa. Uma ótima quarta-feira e um abração.
0: Muito bem, beijo pra você. Alô, Gisele Gonçalves, está lá iniciando o almoço e ouvindo a gente. O que vai sair de gostoso aí, menina? Me conta, hein? Um beijo pra você. Tá lá no Vila Sésamo também, garradinha na programação da Momento.

0: campeão, a Para Não Fala, para fechar mais um. Gente, quando eu falo que aqui na rádio as coisas são diferentes, vocês não, vocês não me acreditam, né? 11h30. A Edna tava indo pra casa. Adivinha por que que não foi? Que esconderam a moto dela. Tem base? Consumiram com a moto da menina? E eu, olha, aposto um dedinho que foi Jocely Luiz.
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2: A seleção brasileira de vôlei estreou com vitória no Campeonato Sul-Americano. O Brasil derrotou o Chile por 3-0, com parciais de 25-23, 25-16 e 25-21, em partida disputada no Maracanãzinho, no Rio de Janeiro. A competição vale vagas importantes. Os dois primeiros colocados garantem classificação para o Mundial, enquanto o campeão assegura vaga nos Jogos Olímpicos de Los Angeles 2028. O Brasil volta à quadra contra a Bolívia às 20 horas de hoje pela sequência do torneio. Com informações para a programação, repórter Jocely Luiz.
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0: 27 para meio.
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0: Oi, bom dia. Não, ela já achou a moto, gente. Já achou. Tava escondida lá no depósito. Não, eu tô preocupada. Que, gente, agora, como é que vai pra casa? Vai ficar sem almoço? Não, já achou a moto. Não tinham roubado, só escondido. Só das bagunças que se fazem por aqui. Ah, de vez em quando some uns tênis. Some, né? Que nem ontem que eu tava. Fiquei o dia todo aqui, que eu tava de bota, machucou meu pé, tirei e coloquei ela no cantinho. Depois, quem disse que eu acho onde é que tava a bota? Acontece. É, eles fazem dessa. Assim a gente se diverte, assim a gente passa o dia que nem percebe. Oi, bom dia.
1: Bom dia, Dina. Tudo bem? Gêmeo Lucas. Tá aqui pra nós com os atuais. Lindo demais pra esquecer. Ia participar do sorteio do pão de queijo da Cipesa. Beleza, Dina? Ótimo dia de trabalho. Fica com Deus.
0: Obrigada, querido. Você também. Oi, Dina, me coloca no sorteio do pão de queijo. É a Roseli do bairro Aparecida. Tá sintonizada com a gente também, pedindo som por aqui. Mas quem, mais quem, mais quem? Oi, Dina. Tudo bem? Quero participar do sorteio do pão de queijo. O Momento FM, emoção o tempo todo. Valdere Girardi do bairro Veneza. Ô, potência! E é bonito. Ah, pera. Pera que senão tu não escuta. Aqui e de aqui e aqui. Por que que não tá tocando? Por quê? O que que a Dina fez de errado aqui? O quê?
2: Bom dia, Dina.
0: Agora sim.
2: Leda Cecília Eisenhardt, aqui do Monte Castelo. Quero participar do sorteio do pão de queijo. E quero pedir uma música, e pode ser com Calmon. Obrigada e bom trabalho.
0: Muito bem. Oi.
3: Oi, Dina. Se der tempo, roda a música do Chorei no Sinal aí pra nós. E coloca nós no sorteio aí também. Beleza, Dina? Aquele abraço.
0: Abraço, Aline Toffolo também tá com a gente por aqui. Tem mais?
4: Bom dia, Dina.
0: Bom dia.
4: Juarez Bilha, Baile Aparecida, tudo certo?
0: Graças a Deus.
4: Gostaria de participar aí do sorteio desse pão de queijo da Cipésia. Beleza, muito obrigado. Coloca qualquer música, escolha sua aí.
0: Tá bem.
4: E com certeza será bem escolhida.
0: Aí,
4: abraço,
0: sim,
4: tudo
0: ó. Eu tô devendo o Coração Pirou, do Rogério Magrão, e eu tô devendo Flor de Estação, do Anjos do Hangar, né? Pois o povo me briga, mas também, né? Alô, Cecília Zonta tá com a gente também por aqui. Beijo, bom dia. Alô, Luciane, tá por aqui. Oiê.
5: Bom dia, Dina.
0: Oi, Marizete. Eu tô bem, e você?
5: Me coloca no sorteio de hoje do pão de queijo da Cipesa.
0: Sim.
5: Meu nome é Marizete Perondi. Um ótimo dia pra você, tudo de bom.
0: Pra nós, né, querida? Beijo, feliz e abençoada quarta-feira.
6: Bom dia, Dina.
0: Bom dia.
6: Veroni Martins aqui.
0: Veroni me mandou a foto de uma orquídea linda.
6: Dos pães de queijo aí da Cipese.
0: Uhum.
6: Desejar um bom dia pra todos vocês aí.
0: Amém.
6: Tô na escuta do momento.
0: Um beijo pra ti.
6: Desde as 5 horas da manhã.
0: Aí é bonito, hein? Aí sim, a sua companhia, então. A gente fica feliz demais saber que você tá por aqui. Amanda Vasconcelo também tá participando por aqui. Beijo, bom dia.
7: Bom dia, Dina.
0: Bom dia.
7: Quero participar do sorteio do pão de queijo.
0: Uhum.
7: Meu nome é Neldir Ganolfi. Obrigado.
8: Bom dia, Dina. Aqui é o Marcos Araújo. Gostaria de participar do sorteio do pão de queijo da Cipesa.
9: Bom dia, Dina. Gostaria de participar do sorteio.
0: Colocar todo mundo no ar agora.
9: De queijo, se for atendido, agradeço. Neucinda Souza, um abraço para você.
10: Bom dia, momento. Bom dia, Dina. Tudo de bom aí? Tudo certo? Aqui é o Francisco Gibikowski, do bairro Vista Alegre. Queria participar do sorteio do pão de queijo, se pesa aí. Tudo bom? Oferecer uma música ali do Amado Batista ali. Para vocês aí da rádio também, beleza? Fica a escolha da música aí, tá bom?
11: Bom dia, Dina, aqui é a Maurília Batista, gostaria de participar do sorteio do pão do queijo.
12: Bom dia, Dina, bom dia, Deus abençoe seu dia, nosso dia, dia de todos os ouvintes e de todos que aí trabalham. Dina, quero participar do sorteio do pão de queijo. Tenha um ótimo dia. Meu nome é Ivanissa Lede Barros.
13: Bom dia, Dina. Meu nome é Yuri Gabordi Fernandes. Queria participar do sorteio da caixa de pão de queijo da Cipesa. Obrigado se for atendido.
14: Bom dia, Dina. Tudo bem? Aqui é o Enzo Gabriel do Nascimento. Sou da linha Passo Trancado. Eu queria participar do sorteio do pão de queijo. Eu também queria ouvir uma música dos atuais.
0: Que lindo! Beijo pra vocês, todo o povo querido que mandou recado por aqui, ó. Vou tocar uma moda e aí, enquanto a gente toca essa moda, eu vou colocar o sorteador pra carregar todas as participações por aqui pra gente não perder tempo, tá? Quando vai carregando aqui, a gente vai ouvir essa moda e aí depois eu só clico no botãozinho e a gente faz o sorteio junto. Combinado? Bora? Então olhe nos meus olhos que você vai ver o tanto que eu gosto de você.

Eita, trembão. Bora agora, então? Vou clicar aqui juntos para nós fazer o sorteio. Já carregou tudo bonitinho. Quando vem bastante mensagem, o sistema demora um pouquinho mais para carregar. Por isso que enquanto a gente ouviu a música, eu já pedi para ele carregando lá. Bonitinho, top, sensacional, tá? Então já tá carregando tudo aqui pra gente saber quem foi que faturou essa caixa com bisnagas de pão de queijo da Cipesa. Bora, meu querido. Muito bem, aí. Isso aí, um só. Rodando. Vamos lá. Vamos saber quem foi. 3. Aí travou. 2. 1. Aí, agora sim. Pronto, saiu. Tá aqui. Deixa eu clicar no número. Aqui, pronto. 499-9983-00 Momento FM. 499-9983-00 Momento FM. A mensagem que chegou pra gente 10 pras 9 da manhã, 8h50. Bom dia, Dina, tudo bem? Quero participar do sorteio das bisnagas de pão de queijo Cipesa. Toca corpo e alma e trai a véia, obrigada. Ô, meu Deus do céu, Lidiane Segueto foi quem faturou então a caixa de bisnagas de pão de queijo Cipesa na manhã de hoje. Lidiane Segueto mandou mensagem pra gente lá no comecinho da manhã, só passar aqui na rádio, retirar suas delícias, tá bom, minha querida? Obrigado pela participação, pela audiência e parabéns pelo seu prêmio.

0: Muito bom dia, agora 13, faltando para as 11.
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0: 12 para o meio-dia.
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Pois bem, queridinhos do meu coração, agora 9 minutos faltando para o meio-dia. Eu vou me despedindo de você, agradecendo demais sempre a audiência, a sintonia, a companhia. Vocês foram incríveis nessa manhã de quarta-feira. Vou para casa com o coração quentinho e já ansiosa para voltar amanhã a partir das 8:30 da manhã para te fazer companhia. Vou deixando as últimas de hoje. Depois nós temos o nosso programa eleitoral gratuito e obrigatório. E a partir do 12:25, o Lucas está por aqui para te fazer companhia nesta tarde delícia de quarta-feira, viu? Faça o seguinte, ó, não sai daí, continua aí para fazer a tarde dele tão incrível quanto vocês fizeram a minha manhã, combinado? Um beijo no coração, fica com o papai do céu ouvindo com ele, não esquece que daqui a pouquinho também tem sorteio de prêmios para você na rádio que mais dá prêmios em todo o sul do mundo. Um beijo no coração, até amanhã, fui!

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0: 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A partir de agora a gente dá sequência à programação da Rádio Momento FM, chegando pra você, sertanejo classe A a partir de agora. Meio de semana, quarta-feira, dia 16, o mês de setembro de 2026. 18 graus da temperatura, sou o Lucas Show e vamos juntos nesta tarde com alegria, descontração, alto astral, comunicação positiva, música boa. 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A partir de agora, sertanejo classe A no ar pra você.
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0: Momento, agora meio-dia e 30, bom almoço.
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0: De volta com você, com a Momento FM e o Sertanejo Classe A. 18 graus a temperatura com sol na capital do milho. Os últimos dias da estação de inverno, logo a estação das flores, a primavera. Quem tá por aqui na audiência participando, um abraço, boa tarde, obrigado pela sua companhia.
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0: Momento FM, agora meio-dia, 46 minutos. 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

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Quero mandar um abraço a Vanusa, tá na audiência, tá ouvindo Medianeira no Paraná. O sol.

0: Sertanejo Classe A Momento, 97,9 é a sua melhor companhia, com certeza. Vamos trazendo a última de hoje. Na sequência tem o Qual é a Sua?
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1: Momento, agora 13:01. Boa tarde.
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0: 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A partir de agora a gente chega com tudo para começar essa tarde com alegria, alto astral e muita coisa boa para você na Momento FM. Quarta-feira, meio de semana, 16 de setembro de 2026. Prazer, sou o Lucas Show e vamos juntos até as 16 horas com o Classe A Momento. 19 graus a temperatura, tempo com sol na capital do milho, mais um dia do inverno. 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A partir de agora, mais uma edição. Seja bem-vindo, Classe A Momento.
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0: Classe A Momento, que foi até a 1 da tarde agora. Qual é a sua?

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0: Momento FM, agora 13 horas 15 minutos. Família Kozelski comunica com profundo pesar o falecimento de Luiz Rodolfo Kozelski, ocorrido hoje em sua residência. Seu corpo está sendo velado na capela mortuária da funerária São José. Sepultamento hoje às 17 horas, antecedido de culto de corpo presente no local, rumando logo após para o cemitério municipal de Xanxerê. Comunicamos o falecimento, família Kozelski comunica com profundo pesar o falecimento de Luiz Rodolfo Kozelski. A família enlutada, nossas mais sinceras condolências. 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

0: volta com você, com o nosso Qual é a Sua? Tá rolando o nosso sorteio, então participe. Mas agora a gente traz informação do comércio. Fala aí, Jocely.
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0: Segue Qual é a Sua com mais música para você. Boa tarde, boa quarta-feira.

0: Momento, agora, 13h30, vem a informação da hora.
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3: Olá, ouvintes. A produção brasileira de grãos na safra 2026-2027 pode chegar a 366,6 milhões de toneladas, segundo projeção divulgada pela Companhia Nacional de Abastecimento, a Conab. Se confirmado, o volume representará um crescimento de 1,4 em relação à temporada 2025-2026. A estimativa considera uma área semeada de 85,3 milhões de hectares, enquanto a produtividade média nacional deve apresentar uma pequena redução, passando de 4.335 para 4.296 quilos por hectare. O milho aparece entre os principais responsáveis pela perspectiva de crescimento. Com informações para a programação, repórter Jocely Luiz.
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0: Momento, agora 13 horas 34 minutos.
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0: Já estamos de volta com Qual é a Sua? 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
2: Pra cantar junto, vamos lá!
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0: Emoção o tempo todo, Momento FM. Vem a intervalo. Momento FM. 13 horas 44 minutos, boa tarde.
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0: 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Boa tarde para Nirley, tá participando, um abraço. Sheila da Silva também. Então fique à vontade, participe. 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A gente vai de mais música no seu.
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0: Momento, boa tarde. Mais música.

0: Obrigado pelo seu mais.
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0: Emoção o tempo todo, Momento FM. Obrigado pela sua companhia. E tá rolando essa promoção imperdível. 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Estou recebendo o Cris aqui, que vai trazer mais uma palavra que você tem que... Não sei se eu liguei o microfone certo.
1: Liga o microfone certo. Agora sim, né? Ah, Luquinhas.
0: Fala aí, Cris. Boa tarde.
1: Boa tarde. Como é que tá o ouvido?
0: Tá doendo um pouco.
1: Tá daquele jeito. Mas tá no lugar ainda, né?
0: É, pois é.
1: Que bom. É um remédio bom pra curar essas dores do ouvido.
0: Não sei se resolve.

0: Seguinte, a promoção tá bombando na cidade toda e na região também, Lucas Show, sorteio de um drone em parceria com a FG Salvados, a Loja Xanxerê, que tem de tudo e o que não tem, tá pra chegar. E a galera tá esperando mais uma palavra-chave de hoje, então anota. Já que nós estamos aí no mês de setembro, que é o mês de comemoração ao Dia do Cliente, né? O mês bacana, legal, já estamos aí se despedindo do inverno também esse mês, pois bem, a palavra-chave, papel e caneta na mão, a palavra de hoje é setembro.
1: Olha aí que fácil. É só lembrar
0: setembro,
1: do mês.
0: Setembro, queridão. Só lembrando desse setembro. Lembrando que lá no finalzinho, dia 30 de setembro, nós vamos sortear então o drone LYZ L900, qualidade do produto. Você que tá aí anotando as palavras-chave, você tem que ter no mínimo três. Tem que ter três palavras-chave ditas ao decorrer da programação e também tá seguindo a Momento FM e a FG Salvados no Instagram.
1: Inclusive, se você quiser ver, né, o drone tem postado
0: drone,
1: lá nas
0: pode chegar
1: sociais.
0: Lá na FG Salvados que a gente mostra o drone
1: e
0: pra
1: tá
0: ti.
1: Tá nas redes sociais da Rádio
0: nas
1: Momento
0: nas redes
1: também.
0: Sociais lá no nosso Instagram também, Lucas Show.
1: Aproveita e segue, @ Momento FM Xanxerê. E claro, é a rádio que mais dá prêmios pra audiência.
0: Com certeza, queridão. Inclusive, a top. Beleza?
1: Com certeza. E um abraço pessoal da FG Salvados.
0: Abraço lá, tá lá a Fernanda, tá lá a Kelly, o Wagner, a Jô. Estão lá também, né, trabalhando. Mais um rapazinho lá que eu sempre esqueço o nome dele.
1: O que não tem, tá pra chegar lá então, Cris.
0: Tá pra chegar, inclusive todo dia.
1: Então tá, a palavra de hoje é setembro.
0: Setembro, anota aí, boa sorte.
1: Perfeito, obrigado, Cris.
0: De nada.
1: Seguimos, qual é a sua Momento?
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3: Olha quem tá me mandando mensagem.

0: assim a gente fecha a primeira hora do Qual é a Sua, vem a intervalo.
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0: 14 horas pontualmente, boa tarde.
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0: 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Abrindo mais uma hora do Qual é a Sua nesta tarde de quarta-feira, meio de semana. Com sol na capital do milho, 20 graus é a temperatura. 16 do mês de setembro de 2026, está rolando o nosso sorteio. Rodízio de pizza da família Conterato, então é só você ficar à vontade e participar, mandar a sua mensagem. Prazer, sou o Lucas Show e vamos juntos até as 16 horas, 991-237132. Mande seu recado.
1: Boa tarde, Gelson Schmidt Chachim, trabalhando na escuta. Coloca nós no sorteio aí do Prodígio, do restaurante Lida, família Conterado, tá bueno? E se for possível, toca uma do JM aí pra nós, das antigas deles.
0: Tá certo, obrigado pela sua participação, vou rodar o JM. Quem mais tá por aqui? Tainara Tomazoni tá participando do sorteio. Tá certo, obrigado. Meu amigo, colega Alisson Stefano tá na audiência, tá pedindo a lenda. Vou tocar, claro. Seguimos, qual é a sua momento?
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0: Momento, agora 14h16, boa tarde.
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0: Já estamos de volta aí em 97,9. Xanxerê, Santa Catarina, Paraná, Rio Grande do Sul. 30 mil watts de potência poderosa do oeste. 20 graus a temperatura, tempo bom na capital do milho, sol brilhando. 991-237132, você manda o seu recado e participa do sorteio do rodízio de pizza. Tá imperdível. Jack Steamer tá na audiência. Quem mais tá por aqui mandando sua mensagem?
17: Oi, oi, oi. Aqui é a Yeray Bordin. Vamos participar de sorteio do rodízio de pizza da família Conterrato, né? E esse dia é maravilhoso, fica uma música à escolha de vocês aí. Boa sorte pra mim, né? O que vocês acham?
0: Obrigado pela sua participação, Isadora. Larissa Isadora Teixeira tá na audiência. Tá participando do sorteio também a Fabiana do Carmo, bairro Vista Alegre. Quero mandar um abraço, meu amigo Barba. Tá na audiência também, tá curtindo. Pediu banda Passarela? A gente vai com música.
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0: Qual é a sua momento? Boa tarde, abraço.

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0: Com mais música, boa tarde.

0: Momento, agora é 14h31.
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2: Os Estados Unidos admitiram publicamente pela primeira vez que possuem armas de controle espacial posicionadas em órbita. A revelação foi feita pelo secretário da Força Aérea dos Estados Unidos. A declaração confirma uma capacidade que vinha sendo discutida por especialistas e analistas militares, mas que até então não havia sido reconhecida publicamente dessa forma pelo governo americano. A chamada capacidade de controle espacial inclui sistemas destinados a interferir, degradar, interromper ou destruir capacidades espaciais de outros países. Esses recursos podem envolver tecnologias de guerra eletrônica, interferência de sinais e outros mecanismos capazes de afetar satélites. Com informações para a programação, repórter Jocely Luiz.
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0: De volta com você, com a Momento FM, em casa, no carro, no trabalho, você tá ligado na Momento. E tá valendo o nosso sorteio imperdível da família Conterato Rodízio de Pizza. Rafael Bandeira tá na audiência, quem mais tá por aqui? Boa tarde.
1: Ah, boa tarde. Quero participar do sorteio do Rodízio de Pizza. Meu nome é Neudiga Nurti, obrigado.
0: Obrigado pela sua participação, Adriana Gasperini também tá na audiência, tá participando. Às 16 horas tem o Qual é a Sua pra você, 20 graus a temperatura. Pessoal do comércio, um abraço, boas vendas. Construções civis também estão corradinho ligado na Momento, meus amigos pintores. Pessoal dos postos de combustíveis também, que sempre ouvem a Momento.
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0: Momento, agora 14 horas 45 minutos.
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0: Seguimos por aqui, 991-23-7132 é o WhatsApp para você mandar o seu recado e concorrer ao nosso rodízio de pizza da família Conterato. 20 graus é a temperatura. 16, o mês de setembro de 2026. Você tá ligado em casa, no carro, no trabalho? Aproveita e segue o Instagram da Rádio Momento FM, @MomentoFMChancherê. E claro, nosso site também, momentofm.com.br.
1: Boa tarde, meu amigo Lucas. Aqui é o Ezequiel Pinheiro. Quero participar aí do rodízio de pizza. Valeu, meu amigo. Se for possível, toca aquela música Perfume lá. Aquele abraço, Momento FM, emoção o tempo todo.
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0: Boa tarde.

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0: promoção o tempo todo, Momento FM. E o qual é a sua? Tá rolando sorteio. Participe 991237132. Kézia Nunes de Oliveira tá participando do sorteio. Meio de semana, quarta-feira, 16 de setembro de 2026.
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0: fechamos mais uma hora do Qual é a Sua. Um abraço, boa tarde.
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0: Momento FM agora 15 horas pontualmente. 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

0: 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Eu sou o Lucas Show e vamos juntos até as 16 horas. Lembrando que ainda tem o Túnel do Tempo. Após tem o Toca Tudo com o Cris. À noite tem Bailão da 97 com o Mancha. Tudo show em comunicação, carisma e muita música boa de qualidade no seu rádio. 991-237132. Mande seu recado e participe porque tá rolando o nosso sorteio. Rodízio de pizza da família Conterato. Quem tá por aqui? Everton Luiz Araújo, abraço.
1: Fala, boa Lucas tarde. Show. Fala, galera da Momentos. Aqui é Everton Luiz Araújo. E vamos participar aí do rodízio de pizza do restaurante Conterato. Beleza, meu amigo? Aquele abraço. Podia tocar pra nós aí música do... do Anjo do Hangar aí. Pode ser qualquer uma aí, pode ser o Fusca Azul também. Beleza, meu amigo? Aquele abraço.
0: Valeu, abraço pra você. Boa tarde, Everton. Quem mais tá por aqui? Quero participar do sorteio. Salete Marques, boa tarde pra quem? É, quem que tá por aqui? Valnei, do bairro Veneza. Tá certo, obrigado pela sua participação.
2: Boa tarde, boa tarde. Estamos aqui trabalhando e curtindo a Momento. É a Daya Santos, do bairro Leandro. Eu gostaria de participar e ganhar o sorteio do rodízio de pizza da família Conterrato, restaurante.
0: Tá certo, tá participando. Obrigado pela sua mensagem. Boa tarde pra quem mais tá por aqui mandando.
3: Boa tarde, aqui mensagem. É o Valdir Ribeiro, do bairro Leandro, Jacaré. Gostaria de participar do sorteio do restaurante Conterrato.
0: Tá participando, um abraço, obrigado pela participação. Boa tarde para Luciana Santos, também tá na audiência. Abrindo mais uma hora, qual é a sua, Momento?
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0: 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Vem aí, intervalo. 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Olha a hora, agora 15 e 14.
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0: estamos de volta. Participe 991237132. É o WhatsApp da Momento para você mandar o seu recado. Fique à vontade. Quero mandar um abraço ao Luciano Dias. Tá lá cortando cabelo junto com o Barba, né? Na barbearia e na audiência da Momento. Tá valendo o nosso sorteio. Participe 991237132.
1: Boa tarde. Aqui é a Maria Inês, aqui da linha Serinha. Gostaria muito de participar do sorteio do Conterato. Momento FM, emoção o tempo todo. Tchau.
0: Obrigado pela sua mensagem. Quem mais? Artêmia Arley Borges na audiência. Também o Maia. Fala aí, Maia. Abraço. Obrigado pela sua companhia. Paulo Sérgio de Bom Jesus. Sempre manda essas mensagens fantásticas pra gente. Seguimos. 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

0: Agora 15:30. Boa tarde.
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2: A Prefeitura de Faxinal dos Guedes iniciou o programa Cuidado em Movimento, voltado a pacientes que precisam se deslocar para outros municípios para realizar consultas, exames e atendimentos especializados. Os primeiros pacientes beneficiados já receberam kits com água e alimentos para o retorno da viagem. A iniciativa busca atender principalmente pessoas que saem de casa nas primeiras horas do dia, permanecem por longos períodos fora do município ou precisam ficar em jejum para a realização de exames. A proposta é oferecer mais conforto durante os deslocamentos e auxiliar os pacientes no retorno para casa após os atendimentos. Com informações para a programação, repórter Jocely Luiz.
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0: você, qual é a sua momento? Obrigado pela sua companhia. Lembrando que na sequência tem o Toca Tudo com o Cris. Pra seguir com muito mais aqui pra você no seu fim de tarde.
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1: 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Após a música, vou fazer o sorteio do nosso rodízio de pizza da família Conterato.
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0: Emoção o tempo todo, Momento FM, quem tá por aqui participando. As últimas participações de hoje, Caixa d'Água também, Janete Mores, que chegou a hora da gente trazer o contemplado do nosso sorteio do rodízio de pizza imperdível da família Conterato. Então atenção que rufem os tambores. E atenção, atenção, atenção. Final do telefone 4310, fim do telefone 4310. Artêmia Arley Borges, parabéns, parabéns, parabéns, parabéns. Você foi a contemplada de hoje do nosso sorteio. E a todos que participaram das inúmeras mensagens desta tarde, eu agradeço demais. Na sequência, tem para você também o Túnel do Tempo.
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0: assim a gente fecha Qual é a Sua Momento FM. Na sequência tem o Túnel do Tempo. Momento FM. 15 horas 45 minutos, boa tarde.
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5: A partir de agora a gente vai viajar no Túnel do Tempo da Momento e vai trazer sucessos que marcaram gerações. Vou tirando o time de campo, trazendo o Túnel do Tempo, na sequência tem o Cris. Um abraço, a gente se encontra, até mais, tchau!

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5: Muito bem, seus lindos e bonitos. Agora 16 horas e 2 minutos. Boa tarde, Cris Júnior, tô chegando, hein? Tô chegando. Mais uma edição do Toca Tudo.
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5: E começando aquele programa que você sabe que por aqui a tristeza passa longe, hein? A tristeza passa longe. Ah, que maravilha ter você com a gente, curtindo, se ligando em 97.9, a rádio número 1 de Xanxerê mais querida do Brasil, a rádio dos melhores e mais queridos e lindos ouvintes, e com muito carinho a partir de agora, vou chegando pedindo primeiramente licença para ser a sua companhia na sua casa, no seu trabalho, no seu carro ou no seu caminhão.
7: Cris Júnior,
5: para fazer o que eu amo na rádio que eu amo para você ouvinte, que é a razão principal do nosso trabalho.
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5: E falando isso, tá trabalhando, tá descansando, é que você tá curtindo o momento, hein? Ah, legal, tá trabalhando, bom trabalho. Tá descansando? Opa, bom descanso pra você então, lindeza, aproveita. Descanso merecido nesta quarta-feira, 16 de setembro de 2026. Mas como a gente tá aqui pra tocar alegria pra você até as 19 horas, tá liberado já o nosso WhatsApp também, 991237132. Eu trabalhando e você por aí aproveitando esta quarta-feira abençoada, já chegamos na metade de mais uma semana, pois bem, os dias passam, os dias voam, e você é o meu convidado especial então para passar essas horinhas comigo até as 19 horas e concorrer, atenção, vou liberar, tá liberado, dois almoços dos sabores da Ana, já que hoje é quarta-feira, a famosa quarta-feira dos apaixonados. Ou aquela quarta-feira do futebolzinho com a galera, com os amigos, enfim. Que você vai fazer nesta noite de quarta-feira aqui daqui a pouco? Tá chegando aí. Já tem seus planos ainda não? Que tal um jantarzinho dos sabores da Ana hoje? Amanhã? Ou melhor, aquele almoço de domingão. Quem você vai levar pra almoçar contigo lá nos sabores da Ana? Responde pra mim aí, já participa. E eu coloco você no sorteio desse presentão dos sabores da Ana. Toca Tudo, 21 graus a temperatura em Xanxerê. Boa tarde pra você. Vem ser feliz, curtindo o momento e ouvindo o Cris.

0: É da cor do pegado, tá aí o som do Fernando Sorocaba. As primeirinhas de hoje, rolou também já o Cristiano Araújo, saudoso Cristiano Araújo. Maus bocados. O que você quer ouvir nessa tarde de quarta-feira, meiuca da semana? Pede pro gordinho, pede com carinho que eu toco a música pra você. A cidade inteirinha, 24 horas no ar com você. Aliás, são 17 anos de muito sucesso, de muita alegria, de muita música boa. Para atender esse povão lindo aqui, já interagindo, participando, 991237132, valendo 2 almoços ou 2 jantares, nos sabores da Ana, você vai escolher o dia, o horário e a sua companhia para almoçar ou jantar contigo. Bora! Janete Moreski do Daniel, ligadinho, ouvindo, Cris, eu vou levar, é claro, meu marido, né, Cris? Levar meu maridão, vou pagar um almoço pra ele lá. Combinado, então, Janete Moreski tá participando. Mandar um alôzinho especial pra quem mais aqui, Adriana Gasperini, lá em Chapecó. Que se ganhar esse almoço, ela é a filha. A filha e o namorado da filha, ao seu futuro genro. Futuro Noro. Valeu, Adriana Gasperini, grande abraço. Ô, Juarez, tá trabalhando aí, galerinha, na construção civil, né? Bom trabalho. Cris, o servente que não louquei de fazer muita massa hoje, o Robson. Robson, servente, ó, galera, não quer que você faça muita massa hoje. É, hoje é mais de boa, é quarta-feira, não dá pra pegar muito pesado, não. Afinal, depois de amanhã já é sexta-feira, então, nada de forcejar muito. Né, Maia? Fala comigo aí.
1: Fala, Cris Júnior! Grande Cris Júnior, como é que tá, meu nobre amigo? Tudo certo?
0: Aqui tô bem, Mário, graças a Deus.
1: Estamos aí ligadão, daquele jeitão de novo aí, né?
0: Sempre.
1: Tio, toca pra nós aí, Instinto Animal. Eu acho que é Zé Henrique Gabriel que canta essa música aí, não sei certinho, mas essa aí, música. Instinto Animal, beleza? Então aí, eu, o Maia e o Sandrão aí ligadão no momento aí, na relação aqui. Daquele jeitão, beleza? Vamos trabalhar,
0: nós,
1: irmão, tamo junto.
0: Valeu, tamo junto sempre, hein, Maia? Obrigadão pelo carinho, audiência, todas as tardes participando, interagindo comigo também. E aos pouquinhos o povão vai chegando e a gente vai tocando o nosso Toca Tudo 97. Ótima tarde pra você, agora 16 horas e 12 minutos.
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0: 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Vem daí que eu tô indo aqui acelerando tudo, hein? Ah, metendo marcha, viu? Como diz o caminhoneiro, metendo marcha até as 19 horas. No nosso caminhãozão aqui, né? A nossa nave poderosa 97.9. Tá aí no seu trabalho? Cadê? Cadê? Comprove, quero ver. Tira uma fotinha. Tira uma fotinha, manda pro Cris Júnior. Ou melhor, compartilha lá no Instagram um pouquinho da sua tarde, onde você está, né? Tira uma foto do seu rádio. Marca a gente lá no Instagram, marca o Cris Júnior, que eu já compartilho nas minhas redes sociais também, no @locutor_CrisJúnior. É um prazer ter você acompanhando o nosso trabalho por lá também. 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A palavra de hoje que o Luquinhas já lançou aí no horário, né? Do qual é a sua? A palavra de hoje é setembro. Setembro. Tá com a agendinha do lado já aí, anotando? Setembro. Quais as outras palavras que já saíram, Cris Júnior? Eu não vou te contar, não. Você tem que anotar. Você tem que anotar. Né, Gelson Schmitz? Grande abraço pro amigo também, tá lá em Xaxinho ouvindo ao Momento. Tem mais? Tem.
8: Boa tarde, Cris. Aqui é a Elaine e eu quero participar do sorteio dos Sabores da Ana.
0: Então tá bom, já está participando. Os Sabores da Ana, 2 almoços ou 2 jantares, você escolhe.
9: Boa tarde, Cris. Perguntando, Daniel, me coloca no sorteio dos Sabores da Ana. Já ganhei uma vez. Vai que
0: ganha de novo,
9: Momento,
0: né? Vai
9: que ganha de novo. Emoção o tempo todo. E toque uma música, já que tem um sol aí. É. Toque uma música pra combinar com esse clima. Sol.
0: Arrasar, bicho, velho. Toca uma música que combina com esse clima de sol, que combina com esta quarta-feira. Aquele instinto animal. Zé Henrique, Gabriel, pedido ouvinte, 4h22.

0: Isso mesmo, né? Luciano Barbosa, Mano Passarela. Ricardinho, ame quem te ama. O resto é bobagem, tá? Ame quem te ama, de verdade. Quem está sempre ali pertinho de você, pra cuidar de você, pra ser feliz. É? Não falando só de amor, de relacionamento, não, mas de amizades também. Ame quem te ama. Solzinho, coisa boa, solzinho brilhando, né? Ô, delícia de sol. Dia lindo, maravilhoso, um céu de brigadeiro, como diz o ditado. Solzinho brilhando, capital do milho. Tá trabalhando o sol, colocar um bonezinho na cabeça, hein, né, ô cidadão? Depois, pra não doer a cabeça, tem que cuidar, não se queimar, passar um cremezinho hidratante na pele. Ajuda também você a se cuidar e se hidratar bastante, tomar bastante água. Não é só de cachaça que mantém esse corpinho, não, hein? Tomar uma aguinha de vez em quando também é muito bom, né, Gelson?
1: Fala, gordinho! Gelson Schmidt aí, chatinho. Estamos trabalhando na escuta.
0: Bem que faz.
1: Toca pra nós, Zezé aí. Discutidas.
0: Discutidas do Zezé. Pra combinar com a quarta-feira, pra quem está só nas discutidas.
2: Boa tarde, tudo certo? Aqui Opa. É o Thiago.
0: Fala, Thiagão.
2: Eu gostaria de participar do sorteio dos Sabores da Ana. Boa tarde aí, meu amigo.
0: Ótima e abençoada tarde pra você, Thiagão. Galera do Posto Carretão, trabalhando, moçada, ao som da mais ouvida Momento FM.
3: Oi, boa tarde, Cris. Tudo bem? Que participar do sorteio do almoço, Sabor da Ana. E quero, se eu ganhar, eu levar meu amor. Beleza, Cris? Quero escutar a música Um Degrau na Escada. Beleza? Um bom trabalho, meu amigo Cris. Obrigada, tchau, tchau. Lirei do bairro Matinho.
0: Ô, Dirley, que tal? Vai levar o mozão. A Dirley tá namorando aí, sim, né, Dirley? Um abraço pra você, pro seu mozão. Valeu, valeu. Quem mais? Rosilei Raimundi também tá ligadinha junto com a gente em alto e bom som, né, Rosilei? Abraço, boa quarta-feira. Discutidas.

0: Comenta aí o som de Zezé. Canta, Mirosmar, canta. Duvido o dia, né? Falta o locutor, mas não falta a música do Mirosmar tocando. Discutidas. Agora 27 minutos faltando para as 5 horas da tarde. Você fica por aqui sempre bem informado. Tá chegando Jocely Luiz e a informação da hora.
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2: Consumidores de todo o Brasil podem negociar suas dívidas com descontos de até 99%. Em ação com o Mercado Pago e mais de 2 mil empresas parceiras da Serasa Limpa Nome, 8,7 milhões de débitos podem ser quitados com desconto máximo, além de cupons extras que chegam até R$500. Ao todo, mais de 1 milhão e 600 mil pessoas podem ter uma ou mais dívidas com desconto máximo dentro da campanha. Só em Santa Catarina, são mais de 290 mil ofertas para 55.857 consumidores. Com informações para a programação, repórter Jocely Luiz.
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0: Cadê minha galerinha da tarde? Cadê você, lindeza? Tô aqui já, hein? Cadê? Só você não chegou ainda. Mas vou ter que ficar gritando aqui, esperando você mandar um alô, mandar uma mensagem. Não, só eu que tô sem crédito no celular. Tu não, né? Quem que custa pegar o telefone na mão, mandar uma mensagenzinha pro gordinho aqui e deixar o mais faceiro, ó. Mais faceiro que eu já sou em poder estar com vocês, dividir um pouquinho da minha tarde, juntinho com o melhor ouvinte desse Brasil. Lindez do meu coração. Não ganhamos, né? Não ganhamos na Loto Fácil. Ou tu ganhou? Ah, pode ser que alguns ouvintes faltaram hoje que ganharam na Loto Fácil. Não querem nem conversa comigo hoje. Concurso 3.780 da Loto Fácil da Independência, realizado na noite de ontem, dia 15 de setembro, pagou um prêmio total de R$ 300 milhões. Mas como já era de se esperar, né? O prêmio foi dividido entre 72 apostas ganhadoras que acertaram as 15 dezenas. Você acertou algum número? Eu não acertei nenhum. De 15, nenhum. Ah, mentira, acertei 2, 3 só. Ó, as dezenas sorteadas foram 01, 02, 03, 04, 05, 07. Mas da onde que a gente vai colocar essa sequência? 12, aí já pulou lá 15, 16, 17, 19, 21, 22 e 23. 15 acertos, 72 apostas levaram aí R$ 4.480.579 cada. 14 acertos, 8.978 apostas ganhadoras. 13 acertos, 290 mil apostas ganhadoras. 12 acertos, 3.000 3.465.000 apostas ganhadoras e aí por diante com 11 números também, 9 milhões de apostas ganhadoras é que investiram aí 3.50. Então é um baita prêmio, uma baita bolada, 4 milhões na conta, não faria mal pra ninguém. E eu tenho certeza que quem ganhou tá feliz da vida e vai aproveitar muito bem o dinheiro, né? Você ganhou? Ganhou? Não, pode contar, eu só vou pedir uns pila emprestados, só. Tá pouca coisa aí. Uns 4 milhões, pode me emprestar uns 500 mil, já meio que quebra um galho hoje. Ai, ai, ai, 21 graus é temperatura, toca tudo. É o seu programa de todas as tardes aqui na Momento FM. 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
13: Boa tarde, Cris Júnior, Leda Cecília Eisenhardt, do Monte Castelo. Quero participar do sorteio aí do almoço ou janta dos Sabores da Ana. Obrigada, bom trabalho.
0: Ô, Leda Cecília, estão te ligando aí, ó. Atende aí, atende aí. Atende aí, acho que é. Isso é importante. Alô!
14: Boa tarde, Cris. Gostaria de participar do sorteio aí dos Sabores da Ana, né? Aí que eu ganho, né, cara? Tomara que tenha um chiquinho balanceado, né, cara? Porque é bom aquele chico balanceado da Ana, né, cara?
0: E o sagu, então?
14: E toca uma do São Francisco pra nós. Três pedras de gelo do quiosque Angelina, também escuta o programa. E quero oferecer pro meu primo, Nilson Teres, lá do Rincão Torcido, sua esposa, Cintia Feliciano. E agradeço por atendido, Analice Moreira do São Romeiro.
0: Valeu, Analice Moreira, um abraço pra você e teus parentes, hein, então, ouvindo a gente, né? Aparentaiada, Analice Moreira, se ligando aí, 97.9. O meu querido amigo Cid, gerente do Máximo Express, tá aí aproveitando uns dias merecidos de descanso, né, Cid? Aproveitando a companhia do sobrinho Joaquim. Ô Cid, tá aí na Maçoca? Olha só, rapazinho bonitaço, ouvindo ao Momento FM, sobrinho Joaquim, sobrinho aí do Cid, tá ouvindo a gente, manda um abraço pra ele, na escuta sempre, claro, a galera do Máximo Express, em especial o sobrinho, ô Joaquim, quer trazer ele na rádio pra conhecer? Traz aí, Cid, traz aí, rapaz, já traz um pó de sorvete pra mim, né? Abraço, queridão, o modão desse aqui, ô Analice Moreno.

0: Rasga o peito do peão apaixonado. Não é mais peão todo tatuado, é peão todo apaixonado. Abraço pro Leandro, Leandrão lá, meu amigo Leandro, lá da mecânica Diesel Prêmio, tá lá trabalhando, nosso cliente, amigo, parceiro aí, né, Leandrão? Azar, bicho, velho. Trabalhandinho, isso aí, tem que trabalhar. Bora lá, não ganhando a Loto Fácil e nascemos bonito, né? Prefiro nascer bonito e não rico, né, Leandro? Pode trabalhar, filho, tem que fazer. A conta chega, essa não espera, né? Isso aí girou 30 dias, o boleto tá na porta de casa. Deixa eu mandar um abraço, meu amigo Gerson. 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
0: 16:51.
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0: Na Momenta, bom demais, alegria com você todo dia. Já anotou a palavra-chave de hoje lá do sorteio do drone? Então fica aí que daqui a pouquinho eu vou falar pra você mais uma vez a palavra-chave de hoje. Abraço meu amigo Wagner, o Brian, esqueci o nome do Brian. Rapaz dos Velozes e Furiosos, tá lá na FG agora. Quer conhecer o Brian? Vai lá. Abraço aí a Fernanda, a Ju, a Kelly, também meu amigo Wagner. 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Alô, Paulo Sérgio, tá em Bom Jesus, se ligando e ouvindo a 97.9. Ezequiel Pinheiro, fala comigo, Ezequiel.
1: Boa tarde, meu amigo Cris. Aqui é o Ezequiel Pinheiro. Estamos na sintonia da Momento. Momento FM, emoção o tempo todo. Me coloque aí no sorteio do restaurante Sabores da Ana. Valeu, meu amigo. Aquele abraço. Tamo junto.
0: Tamo junto.
1: Tenha uma ótima tarde.
0: Você também, Ezequiel Pinheiro. Você também. Cris, toca Ritmo Caliente. Ritmo Caliente, banda Corpo e Alma, quem pediu? Ah, ou sem nome, por gentileza, escreve. Escreve o nome, não te custa nada e pra mim me ajuda um monte aqui, tá? Por gentileza, se não for pedir muito, tá? For pedir muito, daí deixa assim. Aí você pediu Ritmo Caliente, boa tarde pra ti. Leandro Lopes, tudo de bom? Diz que vai levar a esposa pra almoçar nos Sabores da Ana. Beleza, quem mais?
2: Tarde, Cris, na escuta. Quero participar do sorteio dos almoços.
0: Bora lá então, Caixa d'Água. Tá de boa? Tá tranquilinho? Tá trabalhando, Caixa d'Água? Aí é bonito, hein? A economia do nosso país agradece a todos os trabalhadores. Bom trabalho. Eu vou motivando você com música por aqui.

0: meu modelo, participação aí do Rogério Magrão, se eu não tivesse bloqueado. O Ledo, como é que você tá? O Ledo ouvindo, Beber? Tudo bem? Tudo ótimo, tudo certinho? O Ledo, rapaz, agora descobrimos que o Ledo é um baita churrasqueiro. Essa parte eu não conhecia. E agora o Ledo tá aí, dando show na churrascaria. 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Um abraço, meu amigo. Tudo de bom pra você. 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Pontualmente 17 horas, tá chegando Peter Scheuer.
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0: 20 graus é a temperatura em Xanxerê, o sol predominando na capital do milho. Peter, conta pra gente aí, notícia boa, esse tempo vai ficar bonitaço assim? Pra mais quantos dias? Diz aí, alô.
3: O ar seco que cobre parte da região sul do Brasil acaba bloqueando e inibindo o processo de formação de nuvens carregadas. Portanto, nessas próximas horas mantém o tempo firme. Amanhã o sol acaba predominando com temperaturas mais amenas, baixas ao amanhecer, mínima de 8 graus. À tarde dá uma esquentadinha. A temperatura máxima prevista deve chegar até os 26, 27 graus. É uma quinta-feira bem aproveitável e ensolarada. Durante a sexta-feira, segue com aumento gradativo das nuvens. Também é um dia aquecido, a temperatura máxima prevista deve chegar aos 26, 27 graus. E tem previsão de aumento gradativo das nuvens. A partir aí do final da tarde, turno da noite, tem previsão de chuva, pontualmente alguns temporais isolados. No sábado, chove o dia todo, risco de temporais, algumas tempestades, volumes que podem já trazer transtornos. No domingo o tempo melhora, mas ainda assim tem alguma chuva que acontece entre a madrugada e início da manhã, mas parte do domingo ainda é aproveitável. Segunda, tem previsão de novas pancadas com trovoadas, intercalando com melhorias. Na terça, passa uma frente fria provocando chuva, trovoada e novos temporais. Então o volume de chuva no total desse acumulado que acontece entre o fim de semana e início da próxima semana pode estar trazendo novos transtornos. Ficar em alerta. Peter Scheuer, meteorologista com a previsão do tempo.
0: Muito bem, Peter. Obrigado pelas informações. 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
4: Cinco e 12, ótimo finalzinho de tarde pra você, lindão. E pra você, lindona, também. Vamos juntinhos. Alguém tomou chimarrão e comendo um pipoquinho aí? Dá pra fazer inveja pro gordinho aqui? Tem. Dona Vilma Terezinha, tá tudo certinho por aí, dona Vilma? Ah, que bom ter você com a gente. Quem mais? Alô?
5: Boa tarde, Cris. Um ótimo trabalho, uma ótima quarta-feira.
4: Amém.
5: Quero participar do sorteio lá da Ana.
4: Isso.
5: Comida muito gostosa.
4: É bom, né?
5: É a Marioni Padilha, Bem Morar 2. Roda uma do Henrique Juliano.
4: Henrique Juliano?
5: A sua escolha.
4: Vou procurar uma aqui. Toquei Henrique Juliano ontem. Vou procurar uma do Henrique Juliano. Abraço pra Rose, um abraço pra si, as meninas lá da Bimbo Fest também, com o radinho a todo volume, curtindo a momento. Abraço pra vocês aí, meninas. Chegou novidade, até eu tô sabendo. Sexta-feira eu vou dar uma passadinha por aí pra gente fazer um flash pra nós gravar um vídeo bem legal aí na loja, tá? A Rose e a Sil. Parceria, sociedade com mais de 20 anos. Isso não é pra qualquer um, né, Rose? É, Sil? Mais de 20 anos sócias aí. E esse sucesso todo da Bimbo Fest é uma parceria de milhões. Hoje em dia, a sociedade aí, dá um bolorzão que Deus o livre, né? É o ditado que diz: sociedade não dá certo nem com a mulher. Eu não sei. Lá em casa tá dando, e graças a Deus, muito bem, inclusive. Hoje tem jogo, hoje. Hoje tem Libertadores. Vai torcer pelo seu time? Já tá aí na expectativa? Hoje, então, dia 16, tem dois jogos decisivos que agitam as quartas de final da Libertadores. LDU Quito e o Palmeiras se enfrentando às 19 horas, horário de Brasília. Palmeiras joga em Quito, defendendo a vantagem após vencer a ida por 1-0. A equipe paulista avança com qualquer empate. Corinthians e Estudiantes também se enfrentam hoje às 21h30. Na Neoquímica Arena, o Corinthians decide a vaga após empatar aí o primeiro confronto por 1-1 na Argentina. Quem vencer no tempo normal se classifica. Quem passar do confronto entre LDU e Palmeiras enfrentará então na semifinal o Fluminense, que garantiu sua classificação ontem. O último semifinalista será definido amanhã, dia 17, no duelo entre Flamengo e Independiente del Valle. Então é muitas emoções. Tá doido? Ô Tiagão, vai com calma aí, bebê. Vai com calma, vai de boa. Vai com calma. Que bravura nesse coraçãozinho, ó. Tiagão tá lá em Jardim, ele e o Samuel trabalhando, ouvindo ao momento. Manda um abraço lá ao Juliano e o Silvano também. É, galerinha do Puxo de Ovos, meu amigo Dobradiça. A moçada se virando, trabalhando e curtindo a 97.9. Vou dar uma dica pros homens agora. Você vai pegar o seu aparelho telefônico, você vai gravar um áudio e mandar pra mulher que é especial na sua vida. Não, se quiser, já canta junto com o Rick Renner. Baby.

0: 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Sofro, sono e chore, sofro. Ai, sofrer pra lá. Ai, sofrer nos braços do bodegueiro, né? Desse jeito. Tá doido? Tá aí, pedido ouvinte na tarde 97.9. Vocês querem colocar na pilha de vocês aí, né? O Victor Gonçalves, ótima tarde pra mim também. Participando aí do sorteio dos sabores da Ana.
1: Boa tarde, Cris. Cris, Aleirinho Barbosa. Cris, foi o sorteio do almoço dos sabores da Ana aí. Eu tava com o Zil Varadu pra mim, pra ser minha mãe e minha amiga. Valeu, tudo de bom. Boa tarde.
0: Valeu, Leuri Barbosa, já está participando também. 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
0: 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E aí, tá a fim de faturar esse prêmio de hoje, quarta-feira? Quarta-feira Love, a quarta-feira do sofá, a quarta-feira do joguinho com a galera. Aquele futebolzinho com a turma também tá valendo? Não é o meu caso, né? Parei, vai, faz muito tempo, parei de jogar bola, não. O que eu levei de chute e bolada foi incrível de se ver, tá? Hoje eu tenho medo de se machucar, por isso que eu não jogo bola. O pessoal se confundiu, Cris, com a bola e meteu o pé na minha bunda aí. Oi, Vô Barbosa, como é que você tá, queridão? Fala aí. Fala comigo, bebê.
8: Boa tarde, Cris. Aqui é o Vô Barbosa. Tamo na lida aí, curtindo melhor, como sempre, né?
0: Bem que faz.
8: E me coloca no sorteio aí dos dois almoços aí do restaurante Sabores da Ana.
0: Isso!
8: Levar a mulher aí pra almoçar.
0: Levar a mulher pra comer fora.
8: Boa tarde a todos.
0: Tá certo isso aí. Levar a esposa pra almoçar nos Sabores da Ana. Bacana, quem mais?
9: Boa tarde, Cris Júnior. Tudo bem? Eu sou a Marisa Anos, Picosca e Goff. E eu queria participar do sorteio dos Sabores da Ana. Obrigado se for atendido.
0: Obrigado um você pela participação, Marisa. Toda tarde batendo cartãozinho junto com o Cris Júnior por aqui. O nosso Tocatu 97.
10: Boa tarde, Cris. É a Nair do Sufiati, queria participar do sorteio dos Sabores da Ana e oferecer a próxima música para todos que estão ouvindo.
0: Fica aí comigo que lá por volta de umas 18h30 eu vou lançar aqui mais uma palavra-chave hoje da promoção do sorteio do drone. É, tá bombando essa promoção lá no nosso programa aqui, né? Tá bombando o nosso Instagram também, a galera tá indo lá comentando, curtindo, mas o sorteio vai ser realizado no ar, aqui em 97.9, aonde no dia 30 de setembro, no sorteio do drone, você vai cadastrar as palavras-chave que você anotou. Tem que ter três palavras-chave. Daqui a pouquinho eu vou largar mais uma aí. Largar mais uma palavra-chave hoje. Já são duas. A de manhã, aliás, à tarde a gente lançou a palavra setembro e daqui a pouquinho eu vou lançar mais uma, só pra ver o fervo, só pra ver o tendel. Você tá ouvindo aí? Tá anotando a palavra-chave pra concorrer ao drone? Então, boa sorte.

livre, pássaro livre. Os atuais. Participação da Josi Schmidt. Tô devendo o Henrique Juliano. E se eu não pagar, depois vou me cobrar, né? Então vou pagar essa aqui, ó. Amor dos Outros é o nome dela. Pedida do ouvinte na tarde, momento, toca tudo, Henrique Juliano.

0: Mari do João Winkler, ela está aí ouvindo ao momento, ela quis curtir o modão, né? Modão. Apaixonante, a moda apaixonante. Todo romantismo de Henrique Juliano. Abraço, valeu Mari, tá concorrendo já. Galera do João Winkler, um fim de tarde pra você também.
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2: Um estudo do Centro de Pesquisa em Macroeconomia das Desigualdades, da USP, aponta que apostas online retiraram entre 120 bilhões e 141 bilhões do consumo e da atividade econômica brasileira em 2025. Segundo a pesquisa, esse impacto representou entre 40% e 50% do crescimento da economia no ano. A pesquisa também estima uma redução de 31,1 bilhões a 54 bilhões da arrecadação, mesmo considerando os impostos pagos diretamente pelas plataformas. Os pesquisadores calculam que o efeito líquido sobre as contas públicas teria ficado negativo entre 22 bilhões e 46 bilhões. O estudo ainda analisou o possível aumento do endividamento das famílias associado a apostas. Com informações para a programação, repórter Jocely Luiz.
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7: 20 minutos faltando aí para as 18 horas. Tá contando os minutos e segundos, né? Nada, vai trabalhar até tarde hoje, vai mais um pouquinho. Eu vou contigo até as 19 por aqui com muito carinho, com muita alegria. Como eu digo, falo e repito sempre, né? Hã? Fazendo o que eu amo na rádio que eu amo para você, ouvinte, que é a razão principal do nosso trabalho. Júnior! Bora ser feliz, curtindo o momento e ouvindo o Cris. Chama na pressão que é modão, moda boa na sua tarde de quarta-feira. Salete Sandrin Lago, tudo bem? Onde é que você tá aí, Salete? Que foto é essa? Deixa eu ver. É o sol brilhando. Tá bonito o clima hoje, tá gostoso, né, Salete? Tá bom, tá agradável, solzinho, legal. Pra quem quer um pouquinho do clima mais fresco, aí na sombra. Na sombra tá frio, no sol tá quente. Então o clima tá pra todo mundo hoje. Banda Passarela, já toquei. Passarela vai próxima de Caroninha. Abraço aí para o Alisson Lago. Também tá ligadinho, ouvindo o momento. Quem mais? A Elisandra Vieira tá no Tony ouvindo, 97.9. Vamos ganhar de novo, hein, Cris? Você já ganhou, né? Você já ganhou, né, Elisandra? É bom lá no Sabores da Arana. Eu sou suspeito em falar. Eu sou suspeito. Marlira Agostinho, é à toa que o gordinho aqui tá com 100 e poucos quilos já, né? É culpa da Ana e do Paulo lá. Eles têm culpa nisso também. Aham. Alimentar o gordinho bem aqui. Ouviu do Marzanella em Xaxim, um abraço pro amigo também, obrigado pelo carinho sempre. Fala, Valdivino também já ganhou o almoço Sabores da Ana, né, Valdo?
8: Boa tarde, Crijuna, Valdivino da Silva, Bar dos Esportes. Coloca nós no sorteio desses almoços aí dos Sabores da Ana. Se deliciar com os almoços lá, se não ganhar. E roda uma música aí, Cris, da banda Passarela. Era Pix pra lá e Pix pra cá. Agradeço, Cris, por atendido. Um abraço, fica com Deus. Eu também apostei, fiz 9 pontos. Uma cartela perto. E na outra fiz 8. Tudo. Fiz 9 em sequência e o resto tudo invertido.
7: Que tal, né, bicho velho?
8: Cheque do leite. Faz parte, jogo é jogo.
7: Não podemos perder essa
8: esperança.
7: Exatamente.
8: Não perdemos a esperança do Brasil ser campeão na próxima Copa, imagina.
7: Isso.
8: Mas perder as esperanças.
7: Isso
8: da
7: Loto
8: Fácil agora.
7: Isso aí, queridão. Um abraço pra você. Valeu. Esperança é a última que morre. Alô.
9: Boa tarde, meu amigo Cris. Gostaria de participar do sorteio aí dos Sabores da Ana.
7: 2 almoços e jantares.
9: Desejar um bom fim de tarde a todos os ouvintes. É a Daia Santos aqui do bairro Leandro.
7: Valeu, Daia Santos. Participando junto com a gente também na tarde momento. Alô. Alô?
10: Fala, meu amigo Cris Júnior.
7: Fala, meu amigo Gilson.
10: Tudo bem?
7: Tudo ótimo.
10: Gilson aqui da Cia da Bolsa e Centro Calçado. Tá? 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
7: Isso aí.
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7: 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Um abraço aí pro garotinho Otávio. Otávio é jogador de futebol, ele é violeiro, homem é diferenciado. Aí, né, Gilson? Abraço pra Guga também, toda a família, sendo a voz, calçados e confecções. Ah, vocês acharam que ele não ia mandar um áudio hoje?
11: Alô, meu gordinho falante!
7: Ô, meu amigo Charles!
11: Boa tarde, boa tarde, boa tarde, chuchu!
7: Tarde!
11: Como é que tu tá?
7: Eu tô bem.
11: Gordinho, cheiroso.
7: Sempre bonito.
11: Podia mandar um musicão pra nós aí da Mecânica Autoestile. Manda um Bruno Marrone hoje, né, pezão?
7: Qual?
11: Um Bruno Marrone caprichadinho, Bruno agora. Aquela música Mata Pau. Vamos pegar... E vamos tomar uma garrafa de Campari, que nem o nosso amigo Panda, porque não dá ainda.
7: Campari.
11: Manda um abraço aí pra nós da Mecânica Autoestile, meu amigo. Pra todos os ouvintes da Rádio Momento, pra todos os clientes da Mecânica Autoestile. Um abraço do nego velho. Sai, cachorro! Obrigado!
7: Valeu, Charles! Um abraço pra você, tudo de bom. Aí, cadê a música? Deixa eu procurar aqui, rapaz. Agora fala que criança, a música aí é pro cara largar as ferramentas e ir embora, né? Chegar na primeira bodega que aparecer na frente, tá chegando. Não, eu parei de beber Campari, né, Charles? Você sabe muito bem disso, né? Parei, não. Eu e o Campari não cedamos bem mais. Ele no canto dele é o nome meu. O Panda que gosta de um Campari, Crindios, pra aquele Panda pra beber um Campari, né? O cantor Panda. O homem tem nojo de um Campari. Ainda mais quando toca o modão de seguir.

0: Que nos defenda a guela do senhor pra cantar. Isso é Bruno Marrone. Isso é a moda que você só ouve aqui na 97.9. Sertanejo, banda, gaúcho. Nós tocamos sim o estilo que nosso ouvinte gosta. Aqui o ouvinte tem voz e vez na programação. Momento. Serli, passou aqui na frente da rádio e meteu a mão na buzina, Serli. Já falei que eu tô meio surdo no ouvido, né? Não ouço. Mas que bom que você buzinou aí, fico feliz. Caraca, que passa na frente da rádio, né? Deus te abençoe, Deus te proteja aí. Valeu, Serli, obrigado pela carona. Quem mais? A Sandra tá ligadinha em 97.9, curtindo a melhor. Ô Sandra, valeu, quanto tempo, hein? Ah, tava sumida e não mandava nenhum recadinho, mas eu sinto falta os ouvintes que vêm sempre participando, daqui a pouco somem, eu fico preocupado, onde é que andas, por onde andas, será que estão bem? Ah, fico preocupado, valeu Sandra, abraço pra você, para o seu esposo aí, tudo de bom. A dona Rosa Alves está lá no Faxinal do Irani também, ouvindo e curtindo a programação Momento, fazendo aqueles queijos deliciosos, eu posso falar porque eu já provei, né, dona Rosa Alves? Eu tenho bastante em casa ainda, mas assim que finalizar lá, aí eu vou te mandar uma mensagem para você trazer mais um queijo desse delicioso para mim. Aldete de Matinhos, no litoral paranaense, ouvindo ao Momento. Olha só nossa audiência por lá também. Abraço, valeu Aldete, seja bem-vinda. A Rádio Que é Emoção, o tempo todo de Xanxerê, Santa e Bela Catarina, tá lá fazendo um pãozinho de queijo.
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3: Ô, meu amigo Seco Teodoro, tá aí, bicho velho, vindo ao momento. Valeu, Seco. Grande abraço, pessoal da banda Portal 10.
5: Brasil!
3: Sonzeira, sonzeira. Valeu, valeu, valeu, queridão. Tamo junto, hein? Carmen, a Carmen do Veneza.
6: Oi, Cris, boa tarde. É Carmen, olha aqui, do bairro Veneza. Tá com uma música bem top pra nós, tá? Um abraço, ótima tarde.
3: Valeu, valeu, Carmen. Abraço pra você e pra toda a família. E chimarreando, de boa, tranquilinha. Alô, Paulo Sérgio, em Bom Jesus. Tamo junto, obrigado. Obrigado pela participação e o carinho. É, obrigado pelas palavras aí, tá bom, Paulo Sérgio? Obrigado, queridão. Fico feliz. Feliz com o amigo hoje de ouvir o Cris Júnior. Fico feliz demais.
7: Fala aí, Cris Júnior. Beleza? Tudo certo?
3: A beleza aqui é pouca, mas a simpatia. Oh,
7: Daniel Pereira por aqui, Cris.
3: Bom.
7: Tamo aí no 12, Homem do Céu, como o Corradinho. Tinindo aí na oficina.
3: Isso,
7: beleza? E o Cris, se possível, me põe no sorteio aí do. Dos sabores da Ana aí, tá bom? E toca uma música aí, pode ser do Léo Gia, pesada aí, que estão sempre aí na oficina incomandando nós aí. Toca aí, pirando o cabeção aí, tá bom? E oferecendo pro Léo lá. Aquele homem é barbeiro que, nossa, 1 e 2 tá aí pra nós consertar o cara dele aí.
3: Capaz, é.
7: Valeu, Cris. Um abraço, até mais.
3: É uma figuraça essa moçada aí, né? Meus amigos, Léo e Jean, de longa data já, parceria. Mas nunca me convidaram pra comer um churrasco. Tá valendo, são meus amigos, são. Você tem aqueles amigos que são amigos de verdade, mas nunca convidaram você pra comer um churrasco? É, pois bem. Assim é Léo e Jean. Tá valendo, mas umas modas nós já tocamos junto, né? As cachaçadas já bebemos junto também. Alô!
8: Boa tarde, Cris Júnior. É Denilson Filipini, aqui do bairro Monte Castelo. Eu queria participar do sorteio dos ingressos do almoço do Sabores da Ana.
3: Valeu, Edenilson Filipini. Dois ingressos, tá? Vai você e mais um convidado ou convidado, se valeu, aqui você quiser, pra almoçar no Sabores da Ana por conta da Momento. E eu digo, domingão tem churrasco, sexta-feira tem feijoada, tá? Então já vai pensando aí, se você ganhar, quem que você vai levar e pagar o almoço nesta semana, né? Essa semana, valendo pra agora, amanhã, depois, sábado, domingo, você vai escolher o dia. De meio-dia ou à noite. Pode ser jantar também. Falando os anjinhos, vão tocar a música deles aqui? Léo e Jean, estou aqui.

0: Sarte.
1: Tá aí, Banda Passarela, Pix, era Pix pra lá, era Pix pra cá, depois foi olhar na conta, não tinha mais dinheiro pra nada, Pix pra todo lado. 18h02, vem aí a oração da Ave Maria, com patrocínio Mecânica Diesel Premium e Sicoob Credimoc.
2: Dai paz, Senhor, aos que em vós esperam, para confirmar a veracidade dos vossos profetas. Escutai as preces do vosso servo e vosso povo, Israel. Em nome do Pai, do Filho e do Espírito Santo. Amém. Querido povo de Deus, o fundamento da fé cristã é o mistério pascal de Cristo, que morreu por nossos pecados, segundo as Escrituras. Nisso consiste a pregação dos santos apóstolos, perpetuada na história mediante a tradição da Igreja. Oremos. Ó Deus, vós que criais e governais todas as coisas, volvei para nós o vosso olhar e para sentirmos a ação da vossa misericórdia, dai-nos a graça de vos servir de todo o coração. Por Cristo nosso Senhor. Amém. O Senhor esteja convosco, Ele está no meio de nós. Evangelho de Jesus Cristo segundo Lucas. Glória a vós, Senhor. Um fariseu convidou Jesus para comer. Uma pecadora trouxe perfume e começou a banhar-lhe os pés com as lágrimas. O fariseu pensou: este, se fosse profeta, saberia quem é e que tipo de mulher está tocando nele, uma pecadora. Tomando a palavra, Jesus lhe disse: um credor tinha dois devedores, um devia 500 denários e outro 50. Perdoou a ambos. Qual deles, portanto, o amará mais? Simão respondeu: penso aquele a qual perdoou mais. Jesus lhe disse: julgastes corretamente. Vês esta mulher? Seus muitos pecados lhe foram perdoados, como se deduz pelo muito amor que demonstrou. Palavra da salvação. Glória a vós, Senhor. Em diversas passagens do Evangelho, vemos os fariseus contrapondo-se a Jesus ou colocando-o à prova como ferozes inimigos. Na passagem de hoje, porém, constatamos que, apesar de todos os ataques, Jesus procura se aproximar deles, indo inclusive jantar na casa de um fariseu chamado Simão. Ainda hoje temos dificuldades de aceitar que um grande pecador receba as bênçãos de Deus. Por isso Jesus nos ensina que quem mais é perdoado, mais ama. E ao final deste momento de oração, contando com a intercessão de Nossa Senhora, rezemos: Ave Maria, cheia de graça, o Senhor é convosco. Bendita sois vós entre as mulheres e bendito é o fruto do vosso ventre, Jesus. Santa Maria, Mãe de Deus, rogai por nós, pecadores, agora e na hora de nossa morte. Amém. Que Deus vos abençoe, em nome do Pai, do Filho e do Espírito Santo. Amém.
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1: Eba, de volta com mais Última Hora do nosso Tocatu 97, programa mais alegre do Brasil.
14: Brasil!
1: Ah, que a tristeza passa bem longe de nós, né? Você tá bem? Tudo ok por aí? Tudo nos conformes? Espero que sim, já tá com o pé na estrada. Bora pra casa, Cris Júnior. Já me despedindo, deu um abraço no chefe antes de ir pra casa, deu um abraço, né? Puxa saco. Abraço pra você, bom descanso pra você que tá aí ouvindo a gente já no seu carro, no seu caminhão, no sítio, na fazenda, onde quer que esteja, sinta-se abraçada e abraçada por esse humilde comunicador de rádio. Com muito carinho, com muita alegria, fazendo o que eu amo pra quem eu amo na 97.9. Abraço pra ele que já tá de boa, né? Já tá descansando esse corpinho aí, né? Esse corpinho aí. Ô meu amigo Rama, como é que você tá, bicho velho? Bom? Que é esses bailão no ramo aí, homem do céu, tá botando pressão mesmo, só banda top. Abraço pra toda a família Rama Sendo Eventos, abraço aí pra moçada Banda Legal, Grupo Safira, abraço pros amigos também dos Farrapos, inclusive vou tocar a moda nova dos Farrapos da sequência, de vestido colorado. moda aí. Não tem pareia, né? Não tem pareia. É a dona Lúcia.
14: Boa tarde, Cris. Eu sou a Lúcia Piovesan, moro aqui no bairro São Jorge. Eu gostaria de participar dos almoços dos sabores da Ana. Agradeço se for atendida. Um abraço e toque uma música bonita ali pra mim ouvir.
1: De preferência uma música boa, né, dona Lúcia? Aham, nossa especialidade aqui.
15: Boa tarde, Cris Júnior. Tudo bem? Depois eu não sorteio aí. Camacemina Rosarém aqui de Cambuizal. Horário ligado no 12 aí.
1: Mas aí é bonito, aí é coisa linda, coisa linda. Ô, seu Maximino, um abraço pra ti, pra sua esposa. Abraço pra comunidade e os nossos queridos ouvintes na linha Cambuizal. Tamo junto aí, piazadinha. Josué de Souza, Kézia Nunes Oliveira. Tem mais um aqui, mais um.
16: Boa tarde, Cris. Tudo bem, Santo Paz?
1: Sempre.
16: Quero participar do sorteio dos dois almoços dos sabores da Ana aí. Ofereço uma chonada aí pra todo mundo aí, principalmente pra vocês da rádio aí. Valeu, um abraço.
1: Para os locutores mais apaixonados do Brasil, né? Brasil. É vocês que deixam a gente assim com essas músicas românticas, sigo pedindo aí, modão e romântico, e romântico e modão. Gente do céu, só moda bruta. Ô Sirley, claro, um abraço a todo o pessoal dos transportes escolares aí, né? Os motoristas, pegando a piazadinha, levando para casa em total segurança, alguns indo para o colégio, outros para a faculdade, né? E o Cris Júnior de caroninha junto com essa moçada aí do transporte escolar, inclusive o pessoal do transporte escolar BSEC, em alto e bom som, curtindo a 97.9. Aê, gaiteiro, velho, tá com a moda daquela bagual, né? Estamos aí na Semana Farroupilha até o dia 20. Dia 20 é dia do gaúcho.

0: meu gritinho do Sapucaí. Cadê? Tá aqui, Galdério. Como é que é, Galdério?
1: A te vestindo colorado.
0: Abraço aí pra essa galerinha especial, nossos parceiros e amigos do Os Farrapos. Essa banda é fantástica, boa demais. É, vem no bailão dos Farrapos, né? De Startup, Capaldo. Alô.
2: Boa tarde, Cris Júnior. É a Maiara aqui do São Jorge. Eu queria participar do sorteio dos dois almoços dos Sabores da Ana. Estamos na escuta da Rádio Momento.
0: Bem que faz.
2: Toca uma música aí pra nós.
0: Deixa pra mim, Maiara. Deixa pra mim que eu vou tocar um modão aqui que o ouvinte pediu. Mas eu duvido de ser lembrado dessa música que eu vou tocar na sequência, hein? O Vanuso Oliveira me mandou aquela fotinha tradicional de toda tarde. Finalzinho de tarde, o sol se despedindo lá nos lados do Paranazão, né, Vanusa? Abraço pra você, todo o povão paranaense. Quem mais? Alô?
3: Boa tarde, Momento FM. Meu nome é Estevão Narciso, aqui do bairro São Jorge. E gostaria de participar do sorteio do almoço da Dona Ana. Se eu ganhar, eu vou levar minha irmã que tava de aniversário essa semana.
0: É, beleza? Olha, valeu. Legal, já para comemorar o aniversário lá no Restaurante Sabores da Ana, onde serve café da manhã, delicioso, lanches incríveis, é o melhor x-salada da cidade, hein? 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Ô, meu amigo Rosseto, fala, bicho, velho, como é que tamo? De pé na patrola, né? A equipe, irmão Rosseto, carimbando a participação junto comigo por aqui. Vamos tocar os Serranos na sequência, porque eu vou pagar essa aqui. Ô, Leandro, tenho certeza, você que é mais das antigas, assim como eu, você vai lembrar dessa música aqui, ó. Toda vez que eu viajava, isso aí, Sérgio Reis, toca tudo.

0: serrão.
1: Finalzinho de tarde, você ouvindo isso aqui. A saudade, né? Na saudade. Tempo de criança, na casa do pai e mãe. Radinho fazia eco com essas músicas. E quem se criou e quem é das antigas aí que nasceu ouvindo esse estilo musical, não tem como se acostumar com alguns estilos musicais dos dias de hoje, né? Não tem parede, não tem parede. Sérgio Reis e o Menino da Porteira, tia. É, né, Leandrão? Isso aí, queridão. É essas modas das nossas. Moda bruta. Tá indo Nespolo já? Tá indo Nespolo? Manda um abraço pra ele lá, me diga que eu vou ficar devendo minha presença na janta hoje, tia. Hoje já tem outros compromissos aí, né? É, hoje tenho faculdade, hoje. Ah, vou só levar a mulher, né? Eu parei de estudar faz tempo. Já me formei na escola da vida. Tá louco de bom. Abraço aí, Leandrão. Tamo junto. E aliás, cada dia um aprendizado diferente nessa tal da escola da vida. Abraço aí, Leandrão. Manda um abraço pro Nespolo lá. Tá. Digo, na próxima eu vou, na próxima eu vou. Joãozinho também, galera lá da Newcom, em Chapecó, vindo ao momento. Meu querido amigo Johnny, a Roberta. Cris, manda a próxima música pra nós, que estamos encerrando o expediente por hoje. Isso aí, Johnny, a vida não é só trabalhar e pagar boleto, não, homem. É, isso aí, queridão. 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
2: Quase na hora do sorteio. 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Alô, Paulo Vustro. Um abraço pro amigo João, a Carol, a Ana e toda a equipe. Sempre na sintonia da mais ouvida momento, FM. Já vou debulhar a moda, hein, o Leandro Rosseto. Já vou debulhar a moda dos Serranos que o amigo pediu. Não que você pediu, eu escolhi a música. Você escolheu a banda. Aí eu escolhi uma bruta aqui, ó. Os Serranos. Não anotou a palavra-chave hoje ainda, mas o que que você tá fazendo? Tá esperando o quê? Não quer concorrer a um drone? Cris Júnior, o que é drone? Não, tem gente que não sabe, né? Ele vai fazer o quê? Não sabe? O drone, ele é um helicóptero um pouco menor. Um helicóptero. Um avião de rosca. Só que menor, baixinho. Por que mais pequenininho? É pouca coisa pequenininho também. Mas esse filma, ele filma das alturas. Você pode tirar fotos, você pode registrar os melhores momentos. Usei um exemplo bom agora, né? No dia do sorteio, dia 30 de setembro, final do mês, no dia do sorteio, você vai cadastrar o seu nome, o seu arroba do Instagram e três palavras-chave no nosso WhatsApp aqui de sorteio da Momento, tá? 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Hoje, além de ser a famosa quarta-feira dos apaixonados, hoje nós teremos jogo do Botafogo e do Grêmio. Botafogo e Grêmio estreando nova técnica. Ah, que folia, né? É, hoje, quarta-feira, então, tem aí Campeonato Brasileiro Série A. Conta com apenas um jogo hoje, um jogo isolado, que é uma partida atrasada, válida pela 21ª rodada da competição. O confronto será entre duas equipes tradicionais que tendem a se afastar aí da zona do rebaixamento. Tomara. Ah, Grêmio e Botafogo, 19h30. O jogo será no Estádio Olímpico Nilton Santos, no Rio de Janeiro. O Botafogo joga em casa sob comando de uma comissão técnica interina, enquanto busca um novo treinador definitivo. Do outro lado tem o Grêmio, né? O Grêmio que chega pressionado pelas últimas derrotas e terá a estreia nos bastidores do técnico Renato Portaluppi, que acabou de se reapresentar para tentar salvar o time do Z4. É, meus amigos, é isso aí. É o que temos pra hoje. Cadê? Ô, Ricardo, beleza, queridão. Valeu. Eu que sou fã de todos vocês. Obrigado pela companhia e as palavras aí. Vocês são o combustível do nosso sucesso. Tá bom, Ricardo? Abraço pra você e pra esposa também.
7: Ô, Cris.
2: Hã?
7: Boa tarde, tudo bem?
2: Boa tarde,
7: como é que você tá?
2: Eu tô bem, graças a
7: Deus. Tudo certo. E hoje vamos pelear, né, com o Filipão. Hoje é a estreia do Renato e depois do Renato.
2: Portaluppi, vamos ver.
7: Vamos voltar de novo nos velhos tempos aí.
2: Pois é.
7: Mas valeu, tudo de bom pra
2: tudo
7: você.
2: Tudo de bom.
7: Obrigado na momento, escutando o melhor locutor da cidade de Xanxerê. O homem que anima o povão de Deus aí.
2: O mais louco da
7: esse
2: cidade.
7: Esse é o cara.
2: E mais
7: vamos
2: doido.
7: Que vamos e dele que dele.
2: Aqui nós metemos o marcha. E atropelemos tudo
7: vamos,
2: que tiver pela frente.
7: Abraço,
2: meu seu Roque. Depois nós acertamos o cachê aí, tá? Depois nós acertamos o cachê aí, tá? Abraço pra dona Lúcia. Tá aí chimarreando, descansando e curtindo o momento. Dona Neucinda Souza tá no bairro Matinho ouvindo a gente também. Valeu, valeu. Quem já tá de cuia na mão, ó, tomando chimarrão e ouvindo a Rádio do Povão, o Rudy Veiga. Tá pedindo aí um PF no bailão. Tá participando do sorteio, oficina cheia, né, Rudy? Coisa linda, rapaz. Bom trabalho pro amigo aí, capriche, né? Capriche. Leandro Lopes também ouvindo e curtindo ao momento. Vamos debulhar a moda dos serranos agora sim, ó. Ei, serrano, velho. Essa aí é a bailanta do Tibúrcio, ó. Vamos fazer o sorteio agora? Agora? Já? Dois almoços, sabores da Ana. Patrocinando aí, cruza os dedos.

A me dá uma vontade de tocar gaita ouvindo isso aqui, que quando eu me lembro que eu não sei tocar, me entristece. Vou largar uma enquete lá no meu Instagram agora, tá? Lá, @locutor_crisjuno, quero saber de você, ouvinte, que acompanha a nossa programação. Não aquele que vem lá de vez em quando, dá só palpita aqui. Aquele que todo dia tá ouvindo, toca tudo. Se você gosta desse estilo musical também. Isso aqui, tipo isso aqui, ó.

0: lugar.
1: Boa tarde, Cris. Tudo certo? Tudo
0: ótimo.
1: Aqui é a Tatiane Gonçalves da Silva, sempre na programação da melhor Momento FM.
0: Isso.
1: Emoção o tempo todo. Também quero participar aí, Cris.
0: Bora.
1: Sorteio dos almoços do restaurante da Ana. Vamos levar meu mozão aí comer.
0: Vai levar o mozão?
1: Um
0: vai
1: abraço,
0: levar o mozão.
1: Cris, bom trabalho.
0: Vai levar o mozão pra comer fora, isso? Valeu, pra jantar, pra almoçar, os sabores da Ana. Ele vai gostar, hein, Tatiane?
2: Olá, boa tarde, Cris. Aqui é a Juliana Estrela do Tanço. Eu gostaria de participar do sorteio dos ingressos, dos sabores da Ana. E pedir a música Apartamento 104. Ô, potência!
0: Bom, também, Apartamento 104. E deixa eu ver, E mais aqui, a Vanus Oliveira, valeu. A Laura, Laura da Costa, participando do sorteio. Valeu, Laura, bom final de tarde pra você. Tudo de bom, tudo de bom. Cris Júnior, que o Eterno Pai abençoe você. Coloca no sorteio. A Ana, já provei lá, muito bom. Coloca um som bem gaudério. Razabe, Jové. A gaudério é nossa especialidade. A moda gaudério. Meu amigo Antônio Fazione, beleza, queridão, tudo de bom. Já vou tocar umas bandinhas pra galera que gosta. Ah, o modão, claro, tô devendo modão. Ana Maria Menegoto, boa noite. Já escureceu aqui a capital do milho. Uma noite abençoada, boa quarta-feira pra você. Aproveita as melhores coisas da vida e seja muito feliz. 19 faltando para as 19 horas.
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0: Palavra-chave de hoje é emoção, hein? Emoção é a palavra-chave de hoje, já anotou? Eu falei mais uma vez para eu quero que você ganhe, eu quero que você ganhe esse drone. Eu tô torcendo para você ganhar esse drone de presente da FG Salvados. Alô, Demir Bazzi, boa noite para mim também, tamo junto, hein? Valeu! Ô, seu Bonavigo, achei que tu não ia vir me dar boa tarde hoje, meu velho. Mas daí eu ia ir na tua casa comer uma carne se tu não me mandasse boa tarde.
17: Boa noite, Cris Júnior. Boa noite. Eu sou o Valdecir Luiz Bonavigo, gostaria de participar do sorteio do almoço ou jantar do restaurante da Ana. E, sendo sorteado, vou com a minha esposa. Abraço e ótima noite.
0: Isso aí é bonito, casal almoçando junto, jantando junto. Casal é pra isso, né? Se quisesse ficar sordeiro, ficasse avulso, né? O casal tem que estar junto, pensar junto, criar, conquistar as coisas juntos. Assim que tem que ser, porque se fosse pra um andar pra um lado ou pro outro, ficava sorteiro, né? Ou sorteira, sorteirinha. Sorteirinha, sorteirinha. Alô.
18: Boa tarde, Cris Alcadir de Araújo. Queria participar do sorteio do sabor da Ana, do almoço. Foi atendido, muito obrigado, tchau, tchau.
0: Abraço, queridão. Alô, Zamira, tudo bem? Ótima noite pra você também, tá pedindo modão do Chitãozinho Chororó. Se der tempo, eu toco. Tá, se der tempo, eu toco, já estamos aí. Nossa, inclusive, beirando o horário do final do programa. Eu tenho mais um bloco comercial pela frente ainda. Tá, vamos fazer o seguinte, vamos tocar essa moda aqui. E aí, na sequência, já vou pro intervalo e daí anuncio quem... Quem? É você que eu vou anunciar o teu nome aqui hoje, ganhando esse presente? Ah, Momento FM, a rádio que mais dá prêmios na região. Prometi um modão, vou pagar. Mato Grosso, Matias.

0: Idas e voltas, Mato Grosso e Matias, modão de qualidade sertanejo, aquele clássico pra você ouvir, pra você relaxar, pra você curtir aqui na Momento. Já tô de volta, fica aí, lindeza. 9 minutos faltando para as 19 horas.
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3: 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Deus abençoe. Vamos lá, reta final de Toca Tudo. Quem ganhou dois almoços? Quem ganhou os dois almoços hoje foi?
4: Boa tarde, Cris. Eu sou a Lúcia Piovesan, moro aqui no bairro São Jorge. Gostaria de participar dos almoços dos sabores da Ana. Agradeço se for atendida. Um abraço e toque uma música bonita ali pra mim ouvir.
3: Dona Lúcia, parabéns. Passar aqui na rádio em horário comercial e retirar a autorização e desfrutar de um almoço ou um jantar gostoso lá nos Sabores da Ana. Lindeza do meu coração, beijo do gordinho falante. Fiquem todos com Deus. Vou indo nessa. Amanhã tem prêmio da Maçoca. 16h, se Deus assim permitir, estarei aqui com todos vocês. Afinal, é tão bom passar essas horas juntinhas. Beijo do gordo. Tchau.

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2: Olá, boa noite.
1: Uma boa noite para você que nos acompanha em todo o país.
2: Quarta-feira, 16 de setembro de 2026.
1: E vamos ao destaque do dia.
2: Brasil cria política nacional para minerais críticos e estratégicos.
1: A ideia é produzir mais e agregar valor aos recursos naturais brasileiros. Gabriela Noronha.
3: A lei cria uma política nacional voltada a minerais considerados estratégicos para o país, além de estabelecer incentivos fiscais e instrumentos de financiamento para o setor.
2: Segurança Pública.
1: Forças integradas de combate ao crime organizado deflagraram a operação em 19 estados.
2: E mais de 500 milhões de reais foram bloqueados de organizações criminosas. Claudimário Carvalho.
4: A operação investiga crimes como tráfico de drogas e armas, lavagem de dinheiro, homicídios, extorsão e atuação de organizações criminosas violentas.
1: Problemas com plano de saúde.
2: Saiba como acionar a Agência Nacional de Saúde Suplementar em busca de orientações. Cleide Lopes.
5: A ANS disponibiliza um serviço gratuito para orientar os consumidores sobre seus direitos e as regras dos planos privados de saúde no Brasil.
1: Hoje, na apresentação da Voz do Brasil, Nazi Brum e Mariana Jungmann.
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1: Foi sancionada agora há pouco a Política Nacional de Minerais Críticos e Estratégicos.
2: A nova lei busca agregar valor à indústria nacional, utilizando esses recursos naturais, além de fomentar a pesquisa e a inovação.
1: Vamos ouvir os detalhes agora na reportagem de Gabriela Noronha.
3: A lei sancionada nesta quarta-feira cria uma política nacional voltada a minerais considerados estratégicos para o país, além de estabelecer incentivos fiscais e instrumentos de financiamento para o setor. Márcio Elias Rosa, ministro do Desenvolvimento, Indústria, Comércio e Serviços, detalhou como a norma pode ser utilizada para fomentar a atividade industrial do país.
6: São 51 artigos, 9 instrumentos legais, todos eles associados àquilo que é essencial. E é essencial desde a lavra, pesquisa, o beneficiamento, a transformação, a mineração urbana. Ou seja, nós estamos falando de uma atividade integrada e de uma política que quer transformar o que nós já temos em abundância em inovação e assim ampliar a nossa competitividade industrial.
3: Minerais críticos são aqueles necessários a setores importantes da economia e cujo abastecimento possa estar sujeito a riscos, seja pela dependência externa ou outras questões geopolíticas. Um exemplo é o potássio, utilizado na produção de fertilizantes e essencial para a agricultura. Já os minerais estratégicos são essenciais para o desenvolvimento tecnológico, com redução de emissões de gases do efeito estufa. As terras raras, por exemplo, fazem parte desse grupo e são utilizadas na produção de diferentes tecnologias, como na fabricação de celulares, carros elétricos e turbinas eólicas. O ministro de Minas e Energia, Alexandre Silveira, disse que será possível avançar no processamento desses recursos naturais.
7: A norma contribui também para a neoindustrialização, oportunidade que não está somente na extração. Reside especialmente na capacidade de instalar no Brasil as etapas de beneficiamento, de separação, de refino, de transformação e de elaboração de materiais avançados de componentes e produtos industriais.
3: Para coordenar as ações, foi criado o Conselho Nacional para a Industrialização de Minerais Críticos. O colegiado terá entre suas atribuições a definição de prioridades e o acompanhamento de projetos considerados estratégicos, como explica a ministra Miriam Belchior, da Casa Civil.
8: Que ele possa definir regras claras elas e a agilidade necessária nas suas decisões para que os investimentos possam ocorrer da maneira mais rápida possível. E é por essa razão que o Conselho vai contar, além de todos os ministérios envolvidos, que serão 13, também representação dos governos estaduais, municipais, do setor industrial, do setor de mineração e da academia.
3: A lei também cria um fundo garantidor, visando reduzir riscos e ampliar a capacidade de investimento no setor. E o Programa Federal de Beneficiamento e Transformação de Minerais Críticos e Estratégicos. Com ele, as empresas poderão transformar em crédito fiscal até 20% de seus gastos com beneficiamento, transformação e mineração urbana. Reportagem Gabriela Noronha.
2: O Ministério dos Transportes apresentou um novo modelo de chamamento público para a exploração de trechos ferroviários ociosos, desativados ou em processo de devolução.
1: Ele permite que empresas privadas explorem a malha ferroviária pública por meio de contratos de autorização.
9: Cerca de 10 mil quilômetros de ferrovias ociosas, desativadas ou subutilizadas poderão voltar a operar no país. O Ministério dos Transportes apresentou na B3, em São Paulo, um modelo para atrair empresas interessadas em explorar esses trechos. A proposta prevê chamamentos públicos para apresentação de projetos de requalificação da malha ferroviária. Nos trechos selecionados, o interessado terá 2 anos para desenvolver o projeto e poderá propor soluções para transporte de cargas ou passageiros. Os contratos poderão ter prazo de até 99 anos. Segundo o ministro de Portos e Aeroportos, Tomé Barros, a proposta contempla o aperfeiçoamento logístico dos trechos.
10: No estudo que a gente contratou, aponta um volume de carga muito grande, que hoje está por caminhão. Então a meta nossa é diminuir o custo logístico, aumentar a participação do modal ferroviário, abrindo possibilidades. Então assim, a gente acha que vai ter muita gente interessada e vai ter, pelo menos eu vou trazer um olhar do mercado para os trechos existentes hoje. Estou dando um destino e buscando um caminho para essa quantidade de quilômetros que eu tenho em desuso no país.
9: A carteira inicial reúne 7 ferrovias de linha curta, conhecidas como short lines, além de trechos de menor extensão conectados à malha ferroviária nacional. Entre os trechos estão as ligações entre Brasília e Lusiânia e entre Campina Grande e Cabedelo, além de linhas nos estados do Rio Grande do Sul, Minas Gerais, Goiás e São Paulo. A recuperação dos trechos poderá envolver investimentos privados e recursos públicos, quando houver interesse e viabilidade. A proposta prevê ampliar a utilização da malha ferroviária e integrar diferentes regiões do país. Reportagem Pablo Mundim.
2: País de norte a sul, enfrentando o sol, a chuva e a distância da família para garantir que o Brasil não pare.
1: Seja levando o alimento que chega à nossa mesa, o combustível que move nossas cidades ou remédios que salvam vidas.
2: No Dia Nacional do Caminhoneiro, a Voz do Brasil presta uma homenagem aos mais de 4 milhões de motoristas que fazem das rodovias o seu sustento e a engrenagem que ajuda a mover o país.
1: Para celebrar a data, a Polícia Rodoviária Federal realiza ações educativas de saúde e faz um alerta. Neste ano, aumentaram as estatísticas de sinistros de trânsito envolvendo caminhões, mortes e feridos nas rodovias federais.

0: caminhoneiro Senito Pereira nasceu no interior do Paraná, mas há 26 anos sua casa é todo o Brasil.
1: O ofício é quase uma tradição de família. 5 irmãos, um filho e uma sobrinha ganham a vida transportando carga nas estradas do Brasil.
0: E hoje nós preparamos uma reportagem dando dicas para viagens seguras.
1: Só para se ter uma ideia, de janeiro a julho, 1.681 pessoas morreram nos sinistros de trânsito em que caminhões estavam envolvidos. Número 4,54% maior que o registrado no mesmo período do ano passado.

0: clareia às primeiras horas da manhã, quando Senito Pereira desperta para mais um dia de trabalho. Ele deixa a boleia, acende o fogareiro e faz um café. Para ele, que passa os dias na estrada, o caminhão é um pouco de tudo: meio de transporte, fonte de renda e casa. Antes de dar partida, o caminhoneiro, nascido em Curiúva, no interior do Paraná, sempre confere se está tudo em seu lugar.
1: Primeiro eu dou uma olhada, né? Como é que tá óleo, água, essas coisas, que é o dever da gente, né? Quando ele tem um probleminha, a gente já cuida de levar na oficina, né? Tudo tem que estar em cima, manutenção do caminhão em primeiro lugar.
0: Além dos cuidados com a manutenção do veículo, a Polícia Rodoviária Federal faz outras recomendações aos caminhoneiros para que trafeguem com segurança. A atenção deve ser redobrada com os veículos menores, por conta da grande quantidade de pontos cegos. Consumo de álcool ou drogas antes de dirigir, carga muito pesada e amarração incorreta da carga são causas de acidentes graves na estrada, segundo Estênio Pires, coordenador-geral de segurança viária da PRF. Ele também alerta para o perigo do excesso de velocidade.
2: É um veículo desse que transporta dezenas de toneladas, tem um comportamento muito diferente de um veículo de passeio, um veículo pequeno. Para se fazer a frenagem total, leva um espaço muito grande. Se estiver em excesso de velocidade, muito mais, podendo provocar grandes tragédias.
0: A Lei dos Caminhoneiros, que regulamenta a profissão no país, estabelece regras para a jornada de trabalho e, para proporcionar descanso seguro a esses profissionais, há pontos de parada localizados ao longo das rodovias. Nos contratos de concessão, eles devem aparecer pelo menos a cada 400 quilômetros. Postos de gasolina e outros estabelecimentos privados também são habilitados a oferecer um serviço, mas nesse caso, podem fazer uma cobrança pela utilização da área. De acordo com Viviane Secretária Nacional de Transporte Rodoviário do Ministério dos Transportes, essas paradas também ajudam a prevenir acidentes.
3: A gente consegue colocar áreas adequadas e seguras para que os caminhoneiros e caminhoneiras possam descansar, cumprir a legislação que impõe aí horas de descanso e, com isso, seguir uma viagem mais tranquila. E efetivamente isso tem um impacto, então, na redução no número de

0: O caminhoneiro Senito Pereira, do início desta reportagem, conta que apesar de a vida na estrada ser marcada por vários desafios, também é uma alegria desbravar melhor o Brasil.
1: A gente conhece tudo, né? A gente ouve falar numa cidade lá, opa, mas essa eu conheço, já passei, né? E conhece todo o desenvolvimento do Brasil, né? Hoje a gente tem uma potência muito grande.
0: A lei dos caminhoneiros também determina que é direito desses trabalhadores ter acesso gratuito a programas de formação e aperfeiçoamento, contar com sistema único de saúde para atendimento e receber proteção do Estado contra ações criminosas.
2: Eu conheço as minhas liberdades, pois a vida não me cobra o frete.
0: Reportagem Márcia Fernandes.
3: Bancos e instituições de pagamento terão que adotar medidas para identificar e interromper operações ligadas a casas de apostas não autorizadas.
4: A determinação está em uma portaria publicada esta semana que também prevê o bloqueio ou encerramento de contas usadas por operadores irregulares.
5: Uma portaria do Ministério da Fazenda estabelece novos procedimentos para suspender transações financeiras relacionadas à exploração irregular de apostas de cota fixa. Entre as ações previstas estão a identificação dos meios utilizados por operadores irregulares para receber valores e a interrupção do fluxo financeiro destinado a essas atividades. A norma também permite o bloqueio de contas e o impedimento de novas transações relacionadas à exploração irregular de apostas. A medida fortalece a cooperação entre regulação, fiscalização e sistema financeiro no enfrentamento do mercado ilegal. No Brasil, somente empresas autorizadas pela Secretaria de Prêmios e Apostas do Ministério da Fazenda podem operar nacionalmente. Desde janeiro de 2025, os sites autorizados utilizam o domínio .bet.br. Todos os detalhes da portaria estão disponíveis no portal gov.br/fazenda. Thaís de Araújo, para a Voz do Brasil.
3: As plataformas digitais com mais de 1 milhão de usuários menores de 18 anos deverão publicar relatórios com informações sobre as medidas adotadas para a segurança, a privacidade e a proteção desse público.
4: As empresas têm até esta quinta-feira, dia 17 de setembro, para divulgarem essas informações.
6: Os relatórios das empresas devem mostrar uma prestação de contas à sociedade e ao poder público das medidas adotadas para a proteção de menores de 18 anos no ambiente digital. O relatório deve apresentar informações sobre denúncias e os encaminhamentos dados, moderação de conteúdos e contas, medidas de proteção de crianças e adolescentes, proteção de dados e privacidade, além dos mecanismos de consentimento parental e da avaliação e gestão de riscos à segurança e à saúde desse público. A data limite para publicar o documento é 17 de setembro. A obrigatoriedade vale para as plataformas com mais de 1 milhão de usuários cadastrados menores de 18 anos. E esse primeiro relatório deve abranger o período de 1º de janeiro a 30 de junho de 2025. Lorena Gilberte Coutinho, diretora da Agência Nacional de Proteção de Dados, a ANPD, destaca que o relatório é importante para famílias, pesquisadores e toda a sociedade, além dos órgãos de proteção.
7: Esse tipo de instrumento, ele vai possibilitar que pesquisadores, até que pais e famílias possam ter, né, um maior esclarecimento sobre, né, se essas plataformas estão recebendo muitas denúncias. É também um instrumento importante para que os próprios pais e responsáveis possam fazer escolhas, controlar mais quais aplicativos os seus filhos utilizam, né, e como fazer esse tipo de controle.
6: A plataforma Discord teve a funcionalidade de transmissão ao vivo suspensa no Brasil até que a empresa comprove a adoção de medidas para proteger crianças e adolescentes. A medida faz parte do processo de fiscalização instaurado pela ANPD para apurar possíveis falhas na proteção desse público no ambiente digital. E além do Discord, a agência segue com a fiscalização e o monitoramento, inclusive de lojas de aplicativos. É o que explica Lorena Gilberte Coutinho.
7: Para verificar a adoção de sinais de idade, né, os mecanismos de verificação de idade por parte de lojas de aplicativo e sistemas operacionais em relação às empresas Apple, Google e Microsoft.
6: A ANPD recebe denúncias de violação pela página na internet gov.br/ANPD. Reportagem Luciana Colares de Holanda.
3: As Forças Integradas de Combate ao Crime Organizado deflagraram hoje operação em 19 estados.
4: O objetivo é o enfrentamento ao tráfico de drogas e de armas, à lavagem de dinheiro e a organizações criminosas violentas.
3: As decisões judiciais determinaram bloqueios superiores a R$508 milhões, incluindo imóveis, veículos, ativos financeiros e outros bens vinculados a organizações criminosas investigadas.
8: As Forças Integradas de Combate ao Crime Organizado, as FICOs, deflagraram nesta quarta-feira a Operação Força Integrada 4, com ações simultâneas em 19 estados. Ao todo, foram expedidos 173 mandados de busca e apreensão, além de 44 prisões em flagrante durante as diligências. A operação investiga crimes como tráfico de drogas e armas, lavagem de dinheiro, homicídios, extorsão e atuação de organizações criminosas violentas. As decisões judiciais também determinaram o bloqueio de mais de R$508 milhões em bens e ativos financeiros. Até agora, 29 imóveis e 18 veículos foram apreendidos, além de armas, munições e drogas. Claudimário Carvalho, para a Voz do Brasil.
4: Com a marcação de procedimentos, reajustes e outras dificuldades com planos de saúde estão entre as reclamações dos consumidores.
3: Para orientar quem enfrenta esse tipo de situação, a Agência Nacional de Saúde Suplementar, a ANS, oferece canais gratuitos de atendimento. Confira na reportagem.
9: A gestora Karen Nascimento tem plano de saúde há muito tempo, mas sempre tem problemas com ele, principalmente com a marcação de procedimentos.
10: Sempre atraso de agendamentos, procedimentos que não são autorizados no tempo hábil.
9: Já o funcionário público Manuel Freire reclama dos aumentos do plano de saúde que considera abusivos.
11: Todo ano aumenta e a oferta, você não sabe se a rede aumentou, se a rede diminuiu.
9: Para solucionar problemas e reclamações como estas, a Agência Nacional de Saúde Suplementar, a ANS, disponibiliza um serviço gratuito para orientar os consumidores sobre seus direitos e as regras dos planos privados de saúde no Brasil. A diretora de fiscalização da agência, Eliane Medeiros, explica qual o primeiro passo.
12: Quando o consumidor tiver um problema com o plano de saúde, a primeira orientação é procurar a própria operadora e guardar o número do protocolo desse atendimento. Agora, se o problema não for solucionado, aí ele pode procurar a ANS e registrar uma reclamação. A reclamação é encaminhada à operadora, que tem até 5 dias úteis para solucionar problemas de atendimento de saúde, como negativa de cirurgia, exame ou consulta.
9: Eliane Medeiros alerta ainda que, ao contratar um plano de saúde, o consumidor deve ficar atento às regras pré-estabelecidas.
12: É importante que o consumidor conheça bem as características do plano que contratou. Também é importante guardar o contrato e qualquer outro documento relacionado ao plano. Conhecer previamente as regras do plano também é uma forma de exercer seus direitos.
9: Em caso de qualquer problema com o plano de saúde, o cidadão dispõe de 3 canais principais para fazer uma reclamação. Pela internet, no site da ANS, no endereço gov.br/ANS, ou por telefone, gratuitamente, no número 0800-701-9656, de segunda a sexta-feira, das 9 às 17 horas. Para pessoas com deficiência auditiva, o número é 0800-021-2105. Mas se a pessoa preferir preferir fazer a reclamação presencial, é preciso agendar o atendimento nos núcleos de fiscalização da ANS. Reportagem Cleide Lopes.
4: O pagamento da parcela de setembro do Bolsa Família tem início nesta quinta-feira.
3: O Ministério do Desenvolvimento Social, Família e Combate à Fome informa que a greve dos bancários não vai interferir no repasse.
4: Nesta quinta-feira, dia 17, tem início os repasses do Bolsa Família de setembro. As transferências ocorrem até o dia 30 deste mês. O pagamento é feito de acordo com o último dígito do número de identificação social, o NIS, que cada beneficiário tem no cartão do Bolsa Família. Recebem primeiro famílias com o NIS terminado em 1 e assim sucessivamente até o NIS final 0. Este mês, o valor médio do benefício é de R$ 678,18. Para verificar a situação do benefício, extratos e valores, o beneficiário pode consultar os aplicativos do Bolsa Família e Caixa Tem. O Disque Social pelo número 121 também está disponível para atendimento ao público. A ligação é gratuita de todo o Brasil. O Ministério do Desenvolvimento e Assistência Social, Família e Combate à Fome informa que a greve dos bancários, que envolve a Caixa Econômica Federal, não afeta os pagamentos do Bolsa Família que vão ocorrer normalmente. Reportagem Érica Brás.
13: E essas foram as notícias do governo federal.
3: Uma realização da Secretaria de Comunicação Social da Presidência da República.
13: Com produção da empresa Brasil de Comunicação.
3: Fique agora com o Minuto do TCU e em seguida as notícias do Poder Judiciário e do Congresso Nacional. Uma boa noite.
13: Boa noite, até amanhã.
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17: Supremo decide que venda interestadual de combustíveis não exige cancelamento de créditos de ICMS.
18: STJ fixa tese sobre uso de provas do inquérito e validade do testemunho indireto na pronúncia.
17: Mais de 99% dos pedidos de candidatura já foram julgados pela Justiça Eleitoral.
18: Boa noite, eu sou Arthur Filho.
17: E eu sou Walter Lima.
18: Os ministros do Supremo Tribunal Federal decidiram que a venda de combustível derivado de petróleo para outro estado não exige o cancelamento dos créditos de imposto sobre circulação de mercadorias e serviços, ou ICMS, gerados nas operações anteriores realizadas dentro do estado de origem.
17: A decisão foi tomada em sessão virtual no julgamento de um recurso extraordinário. Por se tratar de matéria com repercussão geral reconhecida, a tese fixada deverá ser aplicada pelos demais tribunais do país.
18: A situação analisada no julgamento diz respeito a empresas que compram produtos de outra empresa do mesmo estado, operação em que há cobrança de ICMS e geração de crédito para a distribuidora.
17: Quando parte dos produtos é posteriormente vendida por outro estado, não há incidência de ICMS. Cresce. Assim, a discussão consistia em saber se o estado de origem pode manter o imposto cobrado nas operações internas anteriores e se a distribuidora deve estornar o crédito na operação interestadual.
18: STJ fixa tese sobre o uso de provas do inquérito e validade do testemunho indireto na pronúncia.
17: Como o julgamento foi pelo rito dos repetitivos, o entendimento valerá para casos com o mesmo tema em todo o judiciário. Fátima Uchoa.
19: A pronúncia é a decisão judicial que avalia se o acusado de crime doloso contra a vida, como matar alguém, será julgado pelo tribunal do júri. O magistrado verifica se o suposto crime ocorreu e se há indícios de que o acusado participou dele. Para o STJ, a pronúncia não pode se basear exclusivamente em provas colhidas durante o inquérito policial. Nem esse pronunciamento judicial pode ser feito só com apoio de testemunho indireto, ou seja, de quem apenas ouviu dizer que o fato ocorreu. Mas o tribunal reconheceu que o testemunho indireto pode ser mais relevante como prova em contextos como criminalidade organizada e tentativa de silenciamento da vítima ou de testemunha. O relator foi o ministro Reinaldo Soares da Fonseca.
18: Acordo de 193 milhões de reais beneficia quase 800 trabalhadores.
17: A ação faz parte da Semana Nacional da Execução Trabalhista, mutirão promovido pela Justiça do Trabalho para acelerar o pagamento de dívidas judiciais trabalhistas. Rafael Silva.
20: 761 trabalhadores fecharam por meio do Sindicato dos Petroleiros um acordo de 193 milhões de reais com a Petrobras. E eles são apenas alguns dos milhares de trabalhadores beneficiados pelo mutirão da Justiça do Trabalho. Já foram feitas quase 32 mil audiências e arrecadados 2 bilhões de reais. Entre os tribunais regionais de pequeno porte, o TRT-19, em Alagoas, é ouro no ranking de acordos. E você que ganhou uma causa, mas ainda não recebeu, pode procurar a Vara do Trabalho, onde tramita o processo.
18: Há 18 dias para o primeiro turno das eleições gerais, mais de 99% dos pedidos de candidatura já foram julgados pela Justiça Eleitoral.
17: O dado foi divulgado pelo presidente do Tribunal Superior Eleitoral, ministro Cássio Nunes Marques. Vitor Struck tem mais informações.
21: A Justiça Eleitoral já analisou e julgou 20.982 pedidos de candidatura em todo o país. O número corresponde a mais de 99% do total. O dado foi divulgado pelo presidente do Tribunal Superior Eleitoral, o ministro Cássio Nunes Marques, em sessão plenária do tribunal. De acordo com o ministro, restam 205 processos pendentes de julgamento. Entre os casos já decididos, 980 ainda estão dentro do prazo para recurso. No caso das candidaturas à presidência e vice-presidência, todos os 13 pedidos foram julgados até o dia 11 de setembro.
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18: A você, uma boa noite.
17: E até amanhã.
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23: Eu sou Humberto Pinheiro e estes são os destaques de hoje do Jornal do Senado, que começa agora. Senado pode criar grupo de trabalho para discutir reforma do judiciário. Lei cria política nacional de conscientização sobre doença rara que afeta os pulmões. Sancionada lei que amplia financiamento para renovação de frota de motoristas de aplicativo e entregadores. Boa noite. A Comissão de Constituição e Justiça pode criar um grupo de trabalho para discutir a reforma do Judiciário. O texto estabelece um prazo de 60 dias para que o grupo apresente uma proposta sobre a reforma. A criação do grupo ainda depende de decisão da Comissão de Constituição e Justiça. O trabalho deverá subsidiar as discussões sobre o tema no Senado. Repórter Pedro Pincer.
24: A Comissão de Direitos Humanos aprovou uma indicação para que a Comissão de
0: Constituição e Justiça crie um grupo de trabalho para apresentar uma proposta de reforma do Judiciário no prazo de 60 dias. A indicação é um tipo de proposição legislativa pela qual se sugere a adoção de providência, a realização de um ato administrativo ou se recomenda que determinado assunto seja tratado por outra comissão. Por exemplo, a proposta de indicação feita à CCJ foi apresentada pela presidente da Comissão de Direitos Humanos, senadora Damaris Alves, do Republicanos do Distrito Federal.
1: Que a Comissão de Direitos Humanos faça uma indicação urgente à Comissão de Constituição e Justiça do Senado, para que a Comissão de Constituição e Justiça do Senado crie imediatamente um grupo de trabalho onde busque todas as propostas, PECs e projetos de lei que estão tramitando de reforma do Poder Judiciário.
0: A decisão ocorreu durante reunião da CDH em que foram discutidos os desdobramentos institucionais da sessão plenária do Supremo Tribunal Federal que aconteceu nesta terça-feira. A sessão do STF tinha a finalidade de decidir se haveria ou não investigação sobre o ministro Alexandre de Moraes por supostas relações com o banqueiro Daniel Vorcaro, dono do extinto Banco Master, liquidado pelo Banco Central após a constatação de fraudes.
23: O Palácio do Congresso Nacional recebe nesta semana uma iluminação verde em alusão ao Dia Nacional de Conscientização sobre as Distrofias Musculares, celebrado em 17 de setembro. A data foi instituída em 2024, após a aprovação de um projeto pelo Senado para ampliar o conhecimento sobre o grupo de mais de 30 doenças hereditárias que podem causar enfraquecimento e perda progressiva da massa muscular. Reportagem Yasmin Rodrigues.
2: As distrofias musculares formam um grupo de mais de 30 doenças hereditárias que podem causar enfraquecimento e perda progressiva da massa muscular. A data nacional celebrada em 17 de setembro foi criada por lei em 2024. A senadora Leila Barros, do PDT do Distrito Federal, relatora do projeto na Comissão de Assuntos Sociais, destacou que a falta de informação ainda é um obstáculo para pacientes e profissionais de saúde.
5: O conhecimento de distrofias musculares ainda é limitado entre a população geral e muitas vezes até mesmo entre os profissionais da saúde. Por meio da conscientização, busca-se ampliar o conhecimento sobre os sintomas, os métodos de diagnóstico e as possíveis terapias, promovendo uma detecção mais precoce e melhor qualidade de vida para os pacientes. Outro impacto importante da instituição deste dia é o fortalecimento das políticas de inclusão para as pessoas com deficiência.
2: A legislação que criou a data também prevê campanhas de esclarecimento, eventos e materiais educativos para ampliar o acesso à informação sobre as distrofias musculares.
23: Foi sancionada a lei que cria a Política Nacional de Conscientização e Orientação sobre Lifangioleiomiomatose no âmbito do Sistema Único de Saúde. A doença, conhecida como LAM, é rara, afeta principalmente os pulmões e não tem cura. A lei prevê que o SUS ofereça às pessoas com LAM o acesso a todos os meios disponíveis para o tratamento e o controle da doença. A reportagem é de Márcio Maturana.
24: Mulheres entre a puberdade e a menopausa são as mais atingidas pela lifangioleiomiomatose, uma doença rara e progressiva, também conhecida como LAM, que causa cistos nos pulmões, nos rins e no sistema linfático, podendo levar à insuficiência respiratória. A LAM é frequentemente confundida com asma ou bronquite. Por isso, a nova Política Nacional de Conscientização e Orientação, publicada nesta terça-feira no Diário Oficial da União, prevê capacitação de profissionais de saúde para facilitar o diagnóstico precoce. A senadora Damaris Alves, do Republicanos do Distrito Federal, foi a relatora do projeto que deu origem à lei.
1: A única coisa que os pacientes da LAM querem é respirar. Estamos falando de uma doença que eles querem tão somente respirar. Ter uma política pública para acompanhar esses pacientes é mais que necessária. Ampliar a conscientização sobre a LAM, favorecer o diagnóstico oportuno, organizar o encaminhamento assistencial e aprimorar a produção de informações epidemiológicas e clínicas sobre a doença.
24: Outras ações previstas pela nova lei são a criação de centros de referência especializados e implantação de um sistema nacional de coleta de dados. A LAM não tem cura, mas pode ser controlada com medicamentos já disponíveis gratuitamente no Sistema Único de Saúde.
23: Também foi sancionada pelo presidente da República a lei que garante a continuidade do programa de renovação de frota com condições especiais de financiamento para a compra de veículos novos. A medida beneficia motoristas de aplicativo, taxistas e entregadores de aplicativos. O programa permite o financiamento de carros, motos e bicicletas elétricas zero quilômetro. O Congresso Nacional também ampliou as possibilidades de uso dos recursos, incluindo veículos leves para transporte escolar e transporte de cargas. A lei resulta da unificação de duas medidas provisórias aprovadas pelo Congresso. Mais informações com a repórter Patrícia Oliveira.
6: A nova lei garante até 30 bilhões de reais para financiar veículos novos para motoristas de aplicativo com no mínimo 6 meses de atividade, além de taxistas e cooperativas de taxistas. Cada motorista poderá financiar um veículo. A lei também possibilita o uso de recursos para renovação de frotas e infraestrutura do transporte escolar e do transporte urbano de passageiros ou de cargas. Aprovada no Senado, a lei unificou duas medidas provisórias. O senador Camilo Santana, do PT do Ceará, destacou que a iniciativa pode beneficiar cerca de 1.400.000 trabalhadores.
7: Agora terão condições mais dignas para conquistar seu próprio veículo, gerar renda com mais autonomia e melhorar sua qualidade de vida.
6: A lei também permite que motoristas com habilitação na categoria B conduzam veículos elétricos ou híbridos de até 4.250 quilos de peso bruto total.
8: Eleições 2026.
23: Eleitores que não votarem nas próximas eleições marcadas para 4 de outubro precisam justificar a ausência. A justificativa pode ser feita por duas formas: pessoalmente, em uma sessão eleitoral ou pelo aplicativo do Tribunal Superior Eleitoral. Se o eleitor estiver fora do município que vota, é possível baixar o aplicativo e-título no celular e justificar a ausência por lá no dia e horário em que ocorre a votação. Em caso de ausência, é preciso apresentar uma justificativa para cada turno da eleição. Os eleitores que não votarem nem justificarem ficam sujeitos às penalidades, como impedimento de emitir documentos e de participar de concursos públicos, além do pagamento de multa. Um projeto quer incentivar navios tanque e embarcações de apoio marítimo que utilizem biodiesel, etanol ou a mistura desses combustíveis. A proposta em análise na Comissão de Infraestrutura prevê cotas adicionais de depreciação acelerada. Isso significa que as empresas poderão contabilizar mais rapidamente a perda de valor de um bem e reduzir custos fiscais. O benefício terá duração de 5 anos. O senador Fernando Dueire, do PSD de Pernambuco, relatou a medida na Comissão de Assuntos Econômicos. Para ele, a proposta poderá estimular a renovação da frota e a sustentabilidade.
10: Porque nós queremos fazer com que o combustível sustentável seja incorporado à frota de navegação com mais agilidade.
23: Trabalhos técnicos de Eliseu Caires. O Jornal do Senado fica por aqui. Acompanhe agora as notícias da Câmara dos Deputados. Boa noite e até amanhã.
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11: Câmara dá mais transparência à verba destinada a mulheres no orçamento.
25: Pode alterar regras de herança em casos de assassinato na família.
26: Pais de pessoas com deficiência poderão usar meia entrada em eventos.
27: Comissão aprova proposta que incentiva a exportação da moda brasileira.
28: Boa noite. Avança na Câmara projeto que cria um programa de incentivo à exportação da moda brasileira sustentável. A repórter Maria Neves tem mais detalhes da proposta.
29: A Comissão de Meio Ambiente da Câmara dos Deputados aprovou o projeto que institui o programa Moda Brasileira no Mundo. A proposta prevê ações governamentais integradas para adaptar a indústria da moda às novas exigências sociais e ambientais dos principais principais importadores de produtos brasileiros. O texto também prevê medidas para promover as marcas nacionais no mercado externo. Dentre as ações propostas estão, por exemplo, a realização de campanhas internacionais de promoção da moda nacional, participação em feiras e eventos, assim como a criação de selos e ações coordenadas de comunicação internacional. A proposta sugere ainda parcerias com plataformas internacionais de moda sustentável e de moda indígena. A inclusão da moda produzida por indígenas e povos tradicionais, assim como da utilização de conhecimentos e técnicas dessas populações no texto, foi proposta pela relatora, deputada Célia Chacriabá, do PSOL Mineiro. A parlamentar argumenta que o sucesso de inúmeros estilistas indígenas atesta a habilidade dos povos tradicionais para a moda contemporânea. Apesar disso, sustenta que, ao que parece, a indústria ignora os saberes ancestrais em aspectos como técnicas têxteis, fibras naturais e tingimentos. De acordo com Célia Chacriabá, apenas 2% dos 1,5 milhão de indígenas que vivem no país atuam na indústria criativa.
3: Estilistas como Veena Ticuna, Patrícia Camaiurá, Dai Molina, que demonstra que moda indígena já ocupa espaço em destaque no Brasil e no exterior. Assim também como Sildo Rick, veste grandes artistas como Anitta, assim como Marina Sena, mulheres Awanawá, mulheres Axaninca, mulheres Machaca, Chacriabá, Ludmila Pataxó, Daru e, sobretudo, a experiência que tive a oportunidade de conhecer, que são mulheres que lutam, porque sabemos que a única ferramenta que mais impulsiona para que as mulheres saiam da situação da zona de violência se chama autonomia financeira.
29: Célia Chacriabá explica que o projeto nasceu da necessidade de que a indústria da moda brasileira se adapte às exigências de importadores, principalmente da União Europeia, que, de acordo com ela, é o maior comprador de produtos nacionais de maior valor. Célia Chacriabá explica que o projeto nasceu da necessidade de que a indústria de moda brasileira se adapte às exigências de importadores, principalmente da União Europeia, que, de acordo com ela, é a maior compradora de produtos nacionais de maior valor. A deputada explica que o Bloco Europeu editou uma norma em 2024 que passa a exigir o passaporte digital de produto para têxteis. Para receber o documento, o exportador tem de garantir a rastreabilidade completa da cadeia produtiva, desde a matéria-prima até o consumidor final. Célia Chacriabá relata ainda que a União Europeia vai exigir que as empresas monitorem impactos em direitos humanos e meio ambiente em toda a cadeia de fornecedores. Além disso, o bloco vai passar a pedir comprovação das medidas adotadas para destinação de resíduos têxteis. Ainda, segundo a deputada, todas as demandas entram em vigor em abril de 2021. O projeto, que visa criar incentivos para a exportação de moda brasileira sustentável, ainda será analisado por 4 comissões da Câmara. Da Rádio Câmara de Brasília, Maria Neves.
4: Desenvolvimento Regional.
9: Pastor Diniz, do União, propõe que parte da economia obtida com a integração de Roraima ao Sistema Interligado Nacional seja usada para reduzir a conta de luz dos consumidores do estado até 2030.
12: Pela proposta, uma parcela da redução dos gastos da conta de consumo de combustíveis seria destinada à modicidade tarifária em Roraima. Pastor Diniz afirma que a medida evita aumentos nas tarifas e corrige uma desigualdade histórica enfrentada pelo estado.
4: Economia.
13: A Câmara aprovou a criação do Orçamento Mulher. O projeto pretende dar mais transparência aos recursos destinados a políticas públicas para as mulheres no Orçamento Federal. A repórter Silvia Munhato explica.
14: A Comissão de Constituição e Justiça da Câmara dos Deputados aprovou a criação do Orçamento Mulher. A proposta, que deve ser enviada agora ao Senado, obriga o poder público a dar transparência aos programas e ações voltados ao atendimento das mulheres, por meio de quadros anexos nas propostas e nos relatórios de execução orçamentária. O projeto é de autoria dos deputados Laura Carneiro, do PSD do Rio de Janeiro, e Ricardo Aires, do Republicano de Tocantins. A deputada Laura Carneiro explicou o sentido do texto.
15: Não adianta políticas públicas se nós não tivermos o dinheiro para arcar com essas políticas. O Orçamento Mulher vai, a partir do plano plurianual, a partir da Lei de Diretrizes Orçamentárias, organizar todos os recursos a serem gastos com as mulheres brasileiras.
14: A relatora da proposta na Comissão de Defesa dos Direitos da Mulher, deputada Flávia Moraes, do MDB de Goiás, citou exemplos de ações orçamentárias.
16: E como exemplo, a gente pode citar aqui para a educação os CMEIs, né, que vão atender as crianças para que as mulheres possam trabalhar, as clínicas especializadas em atendimento à saúde da mulher, as ações de enfrentamento e combate à violência contra a mulher, enfim, então são muitas ações específicas que precisam ter investimento, ter orçamento e que, nesse caso, aprovando o Orçamento Mulher, vão ter prioridade, orçamento bem definido e claro para investimento nessas políticas.
14: De acordo com o texto aprovado, os orçamentos da União, dos Estados e dos municípios deverão trazer dois quadros detalhados. O primeiro, chamado de Orçamento Mulher Proposta, deve ser entregue junto com o planejamento anual das ações orçamentárias. O segundo, Orçamento Mulher Execução, será publicado regularmente para que qualquer cidadão possa conferir quanto desse dinheiro foi efetivamente usado. Deverão constar desses documentos as despesas com educação, saúde, assistência social e outras ações em que as mulheres sejam as beneficiárias diretas. O projeto também prevê que o governo federal reúna os dados de todo o país anualmente para avaliar se os esforços dos estados e municípios estão sendo efetivos. Da Rádio Câmara de Brasília, Silvia Minhato.
17: Saúde.
18: Domingos Neto, do PSD do Ceará, é autor de projeto que cria a assistência de transição de cuidados no SUS. O objetivo é garantir que pacientes que receberam alta hospitalar continuem recebendo acompanhamento especializado antes de voltarem definitivamente para a rotina em casa.
13: A proposta de Domingos Neto prevê atendimento em unidades de transição ou por assistência domiciliar monitorada, com foco na reabilitação, cuidados paliativos e treinamento de cuidadores. Na visão dele, a medida evita reinternações desnecessárias, além de liberar leitos nos hospitais.
17: Ciência e tecnologia.
18: Bandeira de Melo, do PV do Rio de Janeiro, apoia a criação da Frente Parlamentar Mista em defesa do Programa Espacial Brasileiro. O colegiado terá como missão acompanhar e propor iniciativas voltadas ao fortalecimento do setor espacial no país.
13: Bandeira de Melo ressalta que o Programa Espacial envolve soberania nacional, inovação tecnológica e desenvolvimento econômico. A frente também pretende estimular políticas públicas ligadas à defesa, comunicações, previsão climática, monitoramento territorial e aplicações ambientais.
17: Cultura.
18: A Comissão de Cultura aprovou a meia entrada para os pais e responsáveis legais por pessoas com deficiência em eventos culturais e esportivos, mesmo sem a condição de acompanhante. A reportagem é de Luiz Cláudio Canuto.
19: A Comissão de Cultura aprovou o projeto que assegura a meia entrada a mães, pais e responsáveis legais por pessoas com deficiência em eventos culturais e esportivos. Pela proposta, cuidadores de baixa renda inscritos no Cade Único com renda familiar de até 2 salários mínimos também teriam esse direito. O texto final foi elaborado pela relatora deputada Érica Cocai, do PT do Distrito Federal, com base em um projeto da deputada doutora Alessandra Haber, do MDB do Pará. A proposta altera a lei que regula o benefício da meia entrada no Brasil. A exemplo da autora da proposta, a relatora afirma que essas pessoas necessitam de apoio do Estado para usufruir de seu direito à cultura, o que este projeto de lei pretende garantir com o direito ao benefício da meia entrada.
0: É fundamental que nós possamos assegurar a mais plena acessibilidade. É fundamental que nós possamos ter parcerias com a iniciativa privada, com a sociedade civil. Sem inclusão, a gente não tem direito pleno à cidade. Sem inclusão, a gente não tem direito a mergulharmos e vivenciarmos a nossa humanidade na sua plenitude.
19: A Comissão de Cultura acrescentou um único parágrafo à lei para assegurar o direito. O benefício vale para o acesso a salas de cinema, cineclubes, teatros, espetáculos musicais e circenses e eventos educativos, esportivos, de lazer e de entretenimento. A legislação vigente já garante meia entrada às pessoas com deficiência e, quando necessário, acesso ao... No entanto, pais, mães e responsáveis legais que não estejam na condição de acompanhante no momento do evento não têm direito ao benefício. A autora da proposta, doutora Alessandra Haber, afirma que estudos apontam casos elevados de estresse, ansiedade e depressão entre cuidadores, sobretudo entre mães de baixa renda, que compõem a maioria desse grupo. E barreiras financeiras restringem o acesso dos cuidadores a essas oportunidades, comprometendo um recurso terapêutico de comprovada relevância. A proposta ainda vai ser analisada pela Comissão de Constituição e Justiça. Da Rádio Câmara de Brasília, Luiz Cláudio Canuto.
1: Justiça.
2: Sônia Guajajara, do PSOL de São Paulo, defende a realização de um debate com representantes do governo, do sistema de justiça, de organizações indígenas e de especialistas sobre a criação da Comissão Nacional Indígena da Verdade.
5: Para Sônia Guajajara, a iniciativa pode fortalecer políticas de memória, verdade, reparação e justiça voltadas aos povos indígenas. A deputada afirma que a proposta busca aprofundar a investigação de violações de direitos humanos e ampliar as garantias de não repetição.
2: Rodrigo Valadares, do PL de Sergipe, apoia projeto que define o antissemitismo na legislação brasileira para orientar políticas públicas de prevenção à discriminação. A proposta adota como referência a definição da Aliança Internacional para a Memória do Holocausto.
5: De acordo com Rodrigo Valadares, a proposta estabelece que o antissemitismo é uma forma de racismo, mas não impede críticas ao Estado de Israel. O congressista também garante que o projeto não cria mais tipos penais.
2: Projeto de Rodrigo Gambale, do Podemos de São Paulo, estabelece medidas para garantir o pagamento de pensão alimentícia. A matéria prevê retenção de valores em contas bancárias, restituição do imposto de renda e prêmios de apostas para quitar débitos.
5: De acordo com Rodrigo Gambale, a proposta cria um cadastro nacional de devedores e prevê de forma subsidiária a apreensão de passaporte e da carteira de habilitação. Para as medidas dão mais eficácia para garantir os...
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0: votação da chamada Lei Suzane von Richthofen na Comissão de Constituição e Justiça.
1: A Comissão de Constituição e Justiça da Câmara aprovou uma proposta que impede herdeiros condenados por homicídio de receber por vias indiretas o patrimônio de outros parentes da mesma família. A proposta estende o chamado Instituto da Indignidade aos parentes colaterais até o quarto grau. Pela regra atual, a perda do direito à herança por crime doloso só vale quando o crime é cometido contra o dono dos bens, seu cônjuge, companheiro, pais ou filhos. O projeto foi apresentado com o objetivo de criar a Lei Suzane von Richthofen. Richthofen foi condenada a 39 anos de prisão por planejar o assassinato dos próprios pais em 2002 e hoje cumpre a pena em regime aberto. O caso voltou a repercutir pela possibilidade legal de ela herdar parte do patrimônio de um tio falecido. O texto aprovado estabelece que seguro de vida também não poderá ser pago nesses casos. Segundo a relatora da proposta na comissão, deputada Laura Carneiro, do PSD do Rio de Janeiro, essas modificações, além de trazerem mais segurança jurídica ao evitarem longas discussões judiciais em inventários, garantem que o patrimônio familiar permaneça com aqueles que respeitam a solidariedade inerente aos vínculos de sangue e afeto, compatibilizando a norma aos valores que informam o direito civil contemporâneo. A proposta que impede herdeiros condenados por homicídio de receber por vias indiretas o patrimônio de outros parentes da mesma família ainda precisa passar pelo plenário da Câmara antes de seguir ao Senado. Da Rádio Câmara de Brasília, Paula Bittar.
2: Projeto de Gilvanda Federal do PL do Espírito Santo propõe reforçar o Fundo Nacional de Segurança Pública com recursos das loterias federais. Pelo texto, 10% da arrecadação bruta das loterias que hoje ficam com a União passariam a ser destinados à segurança pública.
0: Gilvanda Federal também incluiu no projeto uma nova regra para eventos culturais de médio e grande porte que recebam dinheiro público. Segundo o deputado, pelo menos 25% desses recursos teriam que ser usados obrigatoriamente para pagar a segurança do próprio evento.
2: Kim Kataguiri, do Missão de São Paulo, é favorável ao projeto que proíbe condenados por pedofilia de se aproximarem de escolas, creches, parques e de manterem contato com menores de idade pelas redes sociais. Ele explica que a iniciativa visa ampliar a proteção a crianças e adolescentes.
0: O texto prevê que a justiça estabeleça um perímetro mínimo de distância entre condenados por pedofilia e locais frequentados por crianças, além das próprias vítimas. Kim Kataguiri afirma que a proposta também impede que essas pessoas exerçam atividades com contato direto com crianças.
3: Hoje, infelizmente, uma pessoa condenada por pedofilia pode se aproximar de uma escola, pode se aproximar de uma creche, pode se aproximar de um parquinho, né? E pode mandar mensagens para menores de idade, né? O que, na minha avaliação, é um absurdo, né? Isso jamais deveria acontecer. Hoje, inclusive, um pedófilo pode ter uma creche. Ele pode ser sócio, ele pode ser administrador de uma creche, e esse projeto que eu sou relator visa proibir, né? Se o pedófilo se aproximar de uma creche, mesmo que ele não tenha tido contato com uma criança, vai preso.
2: Felipe Beccari, do Podemos de São Paulo, é autor de projeto que proíbe a distribuição de animais como prêmios em rifas, sorteios e outras ações promocionais. Segundo o parlamentar, a medida busca evitar abandonos e maus tratos decorrentes de adoções sem planejamento.
4: A rifa pode ser legítima por ajudar uma pessoa, alguma questão de saúde, mas os animais não podem ser rifados, porque aquela família que ganha geralmente comprou os números da cartela para ajudar a rifa, o propósito da rifa, e não estava preparada para receber aquele animal no seu seio familiar, com uma estrutura, com tempo, com financeiro. Então, animais, esperamos que no Brasil, em breve, não possam ser mais distribuídos como brindes de festas ou qualquer tipo de rifa ou sorteio.
0: Felipe Beccari informa que a proposta surgiu a partir de denúncias envolvendo animais abandonados ou mortos após serem entregues como brindes. O projeto já teve a urgência aprovada e está pronto para votação no plenário da Câmara.
2: Termina agora o jornal Câmara dos Deputados, produzido pela Rádio Câmara, com trabalhos técnicos de Wellington Teles e a apresentação de Luciana Vieira e Val Monteiro. Boa noite.
0: A Voz do Brasil volta amanhã. Uma boa noite para você.
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0: Momento 8:01, ótima noite pra você. Chegamos travando o negócio aqui, que coisa. Vamos lá, que vem aí, é bailão.
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1: Vamos lá! Bora começar mais um É Bailão da Momento. Ótima noite para você a partir de agora. Emoção e música boa na sua noite. Ei, tá valendo, olha só, tá valendo. 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

0: 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Momento 8:15.
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1: Fala, Paulinha, tudo bem? Tamo junto, é bailão na momento.
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0: Christian e Ralph, loucura demais. É bailão na Momento FM.
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0: É bailão na 97, João Luiz Correia. Pau que dá cavaco, vamos lá pra informação. Momento FM. 8h30.
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2: A Assembleia Legislativa de Santa Catarina, ALESC, aprovou um projeto que cria a Política Estadual de Educação Fiscal Cidadã. A proposta busca incentivar os catarinenses a destinarem parte do imposto de renda a fundos e projetos sociais voltados a crianças, adolescentes e a idosos, além de iniciativas culturais, esportivas, sociais e de saúde. O projeto prevê campanhas públicas, ações comunitárias e parceria com organizações da sociedade civil para ampliar a informação sobre a possibilidade de destinação do imposto de renda. O texto foi aprovado por unanimidade em plenário e agora segue para a sanção da governadora em exercício. Com informações para a programação, repórter Jocely Luiz.
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0: 24 horas com você, Momento FM, emoção o tempo todo. 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
0: Vamos lá, 24 horas com você, 26 faltando para as 9.

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2: Alô, alô, Vanusa, lá em Mejaneira, tá com a gente. Ótima noite, Vanusa. É.

0: Festa legal da banda legal no momento.
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0: Tá na melhor momento, 13 para as 9.
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0: Vamos viajar.
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0: Anos 60, 70, 80 e 90. Seja bem-vindo na nossa viagem, a melhor programação pra você. É só música do passado, no ar mais um Túnel do Tempo.